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1: Da gigante Hortaliça, mandou os modão pra nós aqui, todos os ouvintes aí. Se for possível, manda pra nós as três cuiabanas. Uma boa noite a todos aí.

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5: Na Antena 102 tem Chico Rei Paraná e a linda regravação do sucesso do clássico sertanejo Destinos Iguais.

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3: 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Podemos tocar mais uma com Guilherme Santiago, pode ser? Quem gosta dessa é o Lairton Junqueira, boiadeiro lá de São João de Iracema. Na antena, Guilherme Santiago, do outro lado da cidade.

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1: Já que há pouco tocou a preferida do Laerton Junqueira, vamos tocar a preferida do João Bala. Na antena, o inesquecível Barreirito cantando Cadeira Amiga. Música.

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2: Ó, essa daqui vai para todos os ouvintes lá de Ponta Linda, lá, ó. Martelo de Ouro, Zuza e Zezo. O Brandão de Jales, sempre ligadinho na 102.

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1: Vamos terminar o programa de hoje mandando mais uma pro Lairton Junqueira. Ele gosta muito de ir do outro lado da cidade. O João Bala gosta de Cadeira Amiga das músicas. Um abraço pro Lairton e também pro João Bala. Vou terminar com mais uma que o Lairton gosta. É modão, é trio parada dura e Não Quero Piedade. Bom fim de noite pra você que está ouvindo a Antena, a gente se fala. Valeu, tchau!

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Essa é uma canção de um colega de profecias. É uma canção do nosso inesquecível Alceixas.

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2: Bom dia, Jales, bom dia, região. Sejam bem-vindos. É o programa Quintal da Antena a partir de agora na Rádio Antena 102 FM de Jales para todo o Brasil. Vamos juntar a família sertaneja, iniciarmos juntos mais um dia, mais uma manhã. É uma madrugada que está terminando, um novo dia se aproxima e com as graças de Deus estamos juntos. Sejam bem-vindos ao nosso programa que tem muitas atrações, tem informações do tempo, tem notícias da polícia, tem a sua participação, tem a Kombi do Assis Duarte, tem o nosso cafezinho, enfim, a família sertaneja a partir de agora tem música e informação no programa

nosso programa até às 7 horas da manhã. Sejam bem-vindos. Obrigado a você, a sua família, ao trabalhador, a senhora, o senhor. Muito obrigado, minha gente, pelo carinho, pela companhia. Programa Quintal da Antena e o melhor da música sertaneja.

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4: O nosso programa Quintal da Antena até às 7 horas da manhã. Das 6 às 7, a música raiz e o modão sertanejo também, né? Que vai até às 7 horas da manhã. Às 6 tem a previsão do tempo, tem as notícias atualizadas do setor policial com o Assis, enfim, tá tudo aqui na programação 102, nesta manhã que estamos começando juntos.

É a Rádio Antena 102, Jales, São Paulo, nosso programa Quintal da Antena. Você participa com a gente no nosso WhatsApp 997-359981. Pode gravar agora a sua mensagem, daqui a pouquinho vamos te ouvir, vamos dar vez e voz aos nossos ouvintes mais uma vez, né? A participação pelo nosso WhatsApp 997-359981.

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2: Mandar um abraço a todo o nosso time forte de patrocinadores que há muito tempo estão conosco neste horário das 5 às 7 da manhã no programa Quintal da Antena. A todos os nossos parceiros comerciais, àqueles que mandam os seus conselhos comerciais nos nossos intervalos, o nosso muito obrigado, uma excelente manhã, mais um dia juntos aqui pela Rádio Antena 102.

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2: Programação 102 até às 7 horas da manhã, Rádio Antena, programa Quintal, a participação dos nossos ouvintes, a nossa Kombi tá aqui no pátio, tá esperando você para passear com os nossos ouvintes, tomar o cafezinho do quintal, as notícias do setor policial, a previsão do tempo e o mais importante, né? Você aí do outro lado do rádio começando mais um dia junto conosco.

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1: Antena 102, a rádio da sua cidade, programa Quintal da Antena. Bom dia, Jales, bom dia, região. Bom dia a você, trabalhador. Bom dia a você, trabalhadora. Bom dia a toda a criançada, bom dia aos jovens. Bom dia a você que todas as manhãs está com a gente aqui na programação Antena.

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1: Rádio Antena 102, Quintal da Antena. Juntos nesta manhã aqui pela programação 102. Acelerando a nossa Kombi, passeando com os nossos ouvintes de Jales e região. Sempre um prazer, uma alegria estar com você, estar com a sua família. E juntos vamos começando mais um dia.

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1: Rádio Antena 102, programa Quintal até às 7 da manhã. 997-359981, vai mandando a sua mensagem. Você pode mandar por escrito, pode gravar, tá? Você fique muito à vontade, interaja conosco, faça parte da nossa programação, porque com muito carinho, todos os dias de segunda a sexta-feira, estamos juntos por aqui no programa Quintal da Antena.

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6: Gente, olha a hora, Brasil, 6:06, minha gente, 6:06, hoje é sexta-feira e todo mundo já sabe, né, o que que acontece às sextas-feiras, né? Sexta-feira é aquele dia gostoso da semana, todo mundo espera por um monte de coisa, inclusive começar o dia ganhando um rádio, ganhando um presente aqui da 102. Sextou, Brasil, 6:06, com a Clínica San Corpus, Dr. Ricardo Gouveia, doutora Ingrid Gouveia, estamos no ar e oferecendo a oportunidade de você ganhar um rádio, né? A senhora que ganhou na semana passada ficou muito feliz, tivemos a oportunidade de vê-la quando veio receber, pegou com a Fernandinha aqui o rádio, né? Ela ficou toda faceira, porque é um presente muito legal e que já faz um tempo, né? Faz uns 3 ou 4 anos ou mais, acho que faz mais já, né, Assis? Nós estamos sorteando o rádio aqui do programa toda sexta-feira com o apoio da San Corpus. A Elaine está ligada com a gente, bom dia. O Rogério, motorista lá da Fuga, também está ouvindo o nosso programa, esse gosta da Kombi. O Devanir Pavão está esperando o Assis passar lá para pegar ele também lá na veterinária. Quer dar uma voltinha na avenida contigo, Assis? Lá na Avenida Maria Jales. Você passa a buzina, tá? E aí ele vai lá, você pega ele e coloca atrás, no banco traseiro. O Devanir Pavão. Não pode demorar muito não, que já vai abrir a veterinária. Mandar um abraço pro seu Geraldo que tá ouvindo a gente, né, seu Geraldo? E é toda a turma da Agromec, agora também com fábrica de ração e nutrição animal. Um abração pro Geraldo e a todos aí da Agromec desde 1991. Esse é o novo slogan agora. Márcio Camburão, bom dia. Muito obrigado, viu, gente? O Cido Melo. Vamos mandar um abraço pro Tico, a Dona Maria, a turma lá do modelo, adiantando o expediente por aí hoje, né? Muito obrigado, gente. Agora são 6:08 na Rádio Antena 102. Vamos com Chitãozinho Chororó no Quintal da Antena, valendo um rádio bruto nesta sexta-feira. Vai mandando aí a sua mensagem. Vamos quebrar um recorde hoje, né, pessoal?

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6: Gente, olha a hora, 6 da manhã, mais 19 minutos no Quintal da Antena. Sexta-feira, hoje nós vamos quebrar o recorde, senhor Assis. Se Deus quiser, né? Com a Sancorpus, nós estamos sorteando um rádio. Vamos mandar um abraço para todos os nossos parceiros. Não dá tempo de falar o nome de todo mundo, mas a gente vai agradecendo, abraçando e cumprimentando os amigos, né? Vamos mandar um abraço pro nosso querido Bim, lá na Rosalina. Faz tempo que eu não falo com o Bim, porque ele tá dormindo até mais cedo, né? Vou mandar um abraço pro meu amigo, meu vizinho, Polizelli. Alô, Polizelli! Bora, bora, né? Agora há pouco tocamos uma música aí que falava de caminhoneiro, né? Ó, Assis, é pra passar. Ele tá pedindo pra você passar com a Kombi e pegar o João Polizelli e o João Iroldi também. Eles andam descuidados, estão perdendo a hora, tá? E aí aproveita e já explica também pras esposas o método do balde, tá? Ou daqui a pouquinho... vão mexer com o gado, tá pronto aí pra mais um dia de trabalho. Grande abraço, Policiela. Então você vai lá, o Assis, e faz favor então, você pega o João Wilode e coloca atrás, depois você pega também o João Policiela e põe atrás, tá? Os dois no banco traseiro da nossa Kombi. Gente, 6h20 na 102. Segundo o Clima Tempo, seu Assis Roxo, não chove não. 19 a mínima, 36 a máxima. Estamos com 24 graus neste momento. A previsão para amanhã tem um pouquinho de chuva. 22 a mínima, 33 a máxima, 4,7 milímetros. No sábado, isso no sábado, né? Previsão de chuva. No domingo, cai a temperatura. 19 a mínima, 23 a máxima, aquele dia chuvoso. 8 milímetros de chuva. E a semana começa com a seguinte temperatura: 17 a mínima, 25 a máxima. Terça-feira, 17 a mínima, 28 a máxima. E tem chuva em pelo menos 3 ou 4 dias da semana que vem, é o que está mostrando o Clima Tempo. Estamos em setembro, o ambiente e o clima está favorável, então dá quase para dizer que dessa vez vai, né, seu Assis? Rádio Antena, 6 horas, 21 minutos no quintal.
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6: Rádio Antena 102. Com a nossa Kombi com método do balde com radião hoje para os nossos ouvintes. Assis Duarte, neste momento, traz as informações do setor policial, seu Assis. Bom dia.
10: Bom dia, Claudinei, bom dia a todos os amigos. Nós estamos chegando nesta sexta-feira com as informações do plantão policial. A base operacional, a Polícia Militar Rodoviária, nós tivemos tranquilidade nas últimas horas nas rodovias pertencente à base operacional da cidade de Jales. E já começa, portanto, o trabalho do final de semana prolongado aí com feriado. Todo o efetivo está aí de olho, portanto, nas rodovias, cuidando, portanto, do movimento. Há uma expectativa de o trânsito ser muito grande em virtude da nossa região, uma região de lagos. Pessoal aproveita, não é? Um feriado longo e vai para a beira do rio, passando aqui pela região de Jales. Então, todo cuidado é importante para você ter uma boa viagem, principalmente com previsão aí, talvez de chuva, viu? Então, pista escorregadia, tome cuidado. Nós tivemos um homem, ele foi preso com mais de 2 quilos de drogas, foi em Fernandópolis. Ele, portanto, esse homem estava de atitude suspeita, policiais militares em patrulhamento, abordou o indivíduo, ele estava em frente à residência, aí busca pessoal, os policiais localizaram a porção de maconha, aparelho de celular. Aí, questionado, o homem afirmou que a droga era consumo, ele era usuário e era do consumo dele, mas tinha pegado o celular neste momento. Portanto, veja bem, uma ligação telefônica que uma outra pessoa solicitava no telefone uma porção de maconha. Aí a casa caiu. Diante da situação, foram para a residência do mesmo e lá encontrou uma mochila com 2 tijolos de maconha e mais as porções que tinha. O mesmo foi preso, ficou na responsabilidade da justiça. Nós tivemos, ontem nós comentamos aqui a respeito aí dos policiais que estão vindo para as regiões, falamos, portanto, do caso de Araçatuba e agora tivemos também a informação enviada para a gente do DEITER 5, que é a nossa região. 48 novos policiais civis para a região de Rio Preto. A região Preto e região, e nós somos dessa região também. Reforçando o COR após, portanto, anos de déficit, incluindo 43 vagas abertas de vocância da região. Portanto, também agora vem para cá mais 21 novos delegados, viu, também. Portanto, o Departamento de Polícia Judiciária de São José do Rio Preto, DEITER 5, responsável pelo pelo policiamento de Rio Preto e região, recebeu reforço de 48 policiais investigadores. A nomeação foi publicada no Diário Oficial do Estado no dia 1º. Toda publicação saiu dia 1º. Total, 43 profissionais foram destinados para preencher vagas decorrente da vacância na região, ainda desde 2018. As vagas foram abertas ao longo dos anos, razão de aposentadorias, onerações, demissões e falecimentos. A maior parte, portanto, dos casos, portanto, a reposição dos efetivos ocorre mais de 8 anos depois da saída dos servidores que ocuparam os cargos. Os novos investigadores foram aprovados em concurso público em 2023. Apesar da nomeação, ainda não há informações quais as delegacias, que setores que vão, né? O DINTER 5, os profissionais serão encaminhados. Além, portanto, dos investigadores, a região também vai receber 21 novos delegados, estão recebendo, ampliando o quadro da Polícia Civil para toda a região.
6: Mas demora, né, Assis? Você falou 2023, nós estamos terminando 26, e ainda não sabem nem para onde vão ainda, né? Esse concurso, se eu não me engano, de investigador, teve em algum momento, uma polêmica sobre uma fase do concurso, então ele ficou paralisado. Se eu não me engano, é esse concurso. Então, o de escrivão já saiu, já nomeou, de delegado, que é demorado, também já saiu.
10: E o secretário saiu também.
6: E esse daí ainda continua embaçado por conta aí da dúvida que houve em algum momento.
10: E nós tivemos também na Polícia Civil de Jales, deflagrou, portanto, a operação contra furto de energia e apreendeu aí equipamento destinado a fraude de medidores. A Polícia Civil, por meio de policiais civis da Delegacia Seccional de Jales, com o apoio da equipe da Delegacia de Polícias dos municípios Urânia, Cedral, além de técnicas concessionária de energia elétrica, deu cumprimento, portanto, ao mandado de busca e apreensão expedida pela Justiça no âmbito da investigação relacionado a furto de energia elétrica. As diligências foram, portanto, com o objeto de apurar a comercialização de dispositivos eletrônicos supostamente destinados a interferir no funcionamento dos medidores ou de medidores de consumo de energia. Segundo as informações apresentadas pela concessionária, o investigado, ele estaria utilizando redes sociais para ofertar equipamentos e medir a emissão de pulsos magnéticos, poderia, portanto, reduzir artificialmente os medidores de consumo de energia elétrica. Após autorização judicial para quebra do sigilo e dados telemáticos, os trabalhos, portanto, investigativos permitiram identificar principal investigado, proprietário de um estabelecimento comercial voltado à venda de produtos eletrônicos. Durante o cumprimento das buscas, os policiais realizaram apreenderam diversas peças, componentes destinados à montagem do dispositivo investigado. Além do protótipo da equipamento, esse protótipo do equipamento são aí fundamental. Os materiais serão encaminhados para a perícia e verificar o funcionamento e a capacidade de interferência no sistema de medidor. Estabelecimento, portanto, os técnicos da concessionária também constatou irregularidade ao sistema de medição de energia elétrica, inclusive a utilização de um imã acoplado no medidor, circunstâncias em que provoca um significado redução artificial do consumo de energia. Equipamento foi substituído, a concessionária sendo aí regularmente formalizado o documento. Isso também em ocorrência. Diante da constatação da adulteração do sistema medidor, o investigado foi preso em flagrante por prática em tese do crime de furto de energia elétrica previsto no artigo 155 da 3º do Código Penal. Após a formalização dos procedimentos legais, o preso foi encaminhado à unidade prisional competente, aonde permanecerá à disposição da justiça, aguardando a realização do trâmite legal. A investigação prossegue em análise dos materiais apreendidos e apuração da eventual comercialização do dispositivo para terceiro, bem como a extensão dos prejuízos causados pela prática criminosa. Então, isso aconteceu com o trabalho feito aí de equipes da Polícia Civil da Seccional da cidade de Jales. Eu volto logo mais no Antena Ligada com essas e outras notícias.
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Deus, olha a hora, Brasil! 6:32, tomando o cafezinho do quintal, né, seu Assis? O Assis hoje tá esperto, tá ligadinho, doutor Marcos Bigolo, bom dia, tá ouvindo a gente também, né, dona Luzia? Medo do método do balde, sextou, o Assis tá ligado e tá rápido hoje, o homem tá um curisco. É um aplicativo, né? É o aditivo, não o aplicativo. O Alessandro, a Áurea, a Rosângela, a Fátima, o Tônio, o Olavo, o Lourenço, o Kleber e também a Michele lá no Jataí, o João Arnaldo Crespim, Clay Deli, o Kleber e a Suelen lá no Eti, a Marta Rocha, né? Bom dia. O David Nascimento, o Hudson do RD Alarmes, bom dia, bom dia. O Cássio Pazini, o Fabiano, o Gilmar, Sandra, Sérgio Jeromini, o Sérgio AD, o Lucimauro, o Silvio, o Vanderlei, o Turma do Progesso, o Carlos Ribeiro. Isso tudo aqui no Facebook, vi alguns dos nomes, né? Tem muita gente mandando mensagem porque hoje é dia de ganhar rádio. Rogério de Souza, o Márcio de Oliveira, o Pedro Messias, tá ligado? Mandar um abraço ao Lucimauro. Vou mandar um abraço pro Barcinho Urbanese lá na Vitória Brasil. Alô, Barcinho! Tá ouvindo a gente também, né, Barcinho? Hoje começa a Feira da Uva em Jales, na Praça à Noite. O Zé Brazão, que agora tem um bruto também, né, Zé Brazão? Tá sintonizando a Rádio Antena, agora tá de trator também, o Zé Brazão. Vou mandar um abraço ao Luiz do Postinho do Arapuã. Ao Luiz da Laranja, o Luizinho da Laranja, bom dia. A Valéria, que tá pedindo uma música aqui no programa e já tá ouvindo. Olha a hora, Brasil! Valéria, a música é essa aqui, né, ó. Grande sucesso, eterno sucesso do Leandro e Leonardo.

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2: Vamos mandar um abraço pro meu amigo Robinho, que tá ouvindo a gente. Alô, Robinho! Toda a turma aí da loja de celulares. E o Robson, Robson Flores. O Nilson Delatore, o Zé Cobrinha, alô Zé Cobrinha, dia, dia, dia, o Jairo Narciso, a Rita, alô Fabinho, força na jornada, meu amigo Fabinho, um abração a Rita e o Fábio, o Jairo também, o Pedro Messias, quem tá acompanhando o programa, o Rogério, o Márcio Oliveira, o Polizelli, que também hoje já escapou do método do balde, né? O seu João e o Iroldi, o João Polizelli e o Iroldi. Estão esperando pelo Assis no portão, ansiosos. O Assis já já vai passar e pegar vocês, meninos. Segurem a onda aí, tá? Mandar um abraço aqui ao povo que tá concorrendo ao rádio. Gilberto lá nas Minas Gerais, Carneirinho, né? Hoje ele mandou o vídeo, vou assistir já, tá? É pra mandar um alô aqui em Jales para o Dito Pedreiro também. Estamos mandando. Vou ver o vídeo, viu? Vou ver o vídeo. Ontem nós pedimos que ele mandasse um vídeo no curral e ele mandou. Você que é retireiro, mostra aí o seu local de trabalho cedo para nós também, tá? É muito legal, é muito gostoso. É que a gente gosta, né, assim, de ver, de olhar, ver o seu ambiente nestas manhãs que a gente compartilha juntos aqui pela 102. Vamos sortear um rádio daqui a pouquinho com a Sancorp. Está a fim de ganhar? Manda mensagem. Quem não ganhar o rádio, atenção, toda sexta-feira é assim. Inclusive, o rodízio da sexta-feira passada, quem ganhou foi um ouvinte que tinha concorrido ao rádio. Uma ouvinte, né, que tinha concorrido ao rádio. Se você não ganhar o rádio, não desanima não. Tem a chance de ganhar o rodízio depois, tá bom? É, Brasil, o tempo não para. Faltam 16 minutos agora para 7. Vamos mandar um abraço pro Heitor, meu amiguinho. Tá vindo com o pai. É o Éder, com a mãe Suzy, lá das Urânias. Alô, Heitor. Ó o modão.

0: Brasil, agradecer carinhosamente vocês todos, o Adriano Alves, que mandou mensagem para nós, a Michele e o pessoal da Apicultura Fassum, bom dia, bom dia, bom dia, meu amigo Silvio, lá da Trator Can, a esposa Dona Vilma, os filhos também, né, Silvinho, grande abraço para vocês, muito obrigado, Angélica Moura, lá do Oiti, também querendo ganhar o rádio hoje aqui do programa, bom dia com Jesus, quem foi que mandou a mensagem foi a Luísa, né, Luísa, mandou a mensagem, bom dia com Jesus. O Donizete, né? Tá todo molhado. Olha quem é aqui. O João Nicolete, ele tá todo molhado. Pegaram o João Nicolete de jeito hoje e jogaram uma aguinha nele. Tá tirando leite para depois fazer um queijinho para nós. Dona Lourdes, né? Aí com a Kombi lá também, tá dizendo o Donizete. Jogaram uma água nele. Manda um abraço pro meu amigo Denúbio Azulejista, o Gildo Magalhães, o Bruno Tiago lá da Brumar. Grande abraço para vocês, meus amigos. O Bruno lá da Brumar acompanhando o nosso programa. O Valdir Santos, já fizemos aqui o sorteio do nosso rádio de hoje. Vamos divulgar em instantes, né, o nome do ganhador, porque está chegando a hora do horário eleitoral. Agradecendo a Sancorps, agradecendo a doutora Ingrid, doutor Ricardo Gouveia, nos 40 anos da Rádio Antena, sorteio de rádio também e muitos outros prêmios, tá bom? Então faz assim, daqui a pouquinho a gente vai estar divulgando. Quem não mandou mensagem ainda pode mandar, que está valendo a partir de agora, para o rodízio, e nós vamos aproveitar. Aqueles que não ganharam o rádio estão na lista já para ganhar o rodízio daqui a pouquinho. Combinado?
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0: É, Brasil, o tempo vai passando, agora 6h, mais 57 minutos, tá o Tico que já chegou por aqui, tá o seu Jair e também o Zé Martim, pessoal de Urânia, né? Que daqui a pouco no Antena Ligada vai falar sobre um evento para o Hospital de Base de Rio Preto, que é o hospital referência de todos nós aqui na região, importante, e Urânia está se mobilizando para fazer um evento também para ajudar a fazer a colaboração da cidade, do município e da região. Nós vamos estar falando sobre isso. Mas hoje é dia de rádio, todo mundo, inclusive o Tico achou que ia levar um rádio presente para Dona Maria, mas não é hoje, né, Tico? Vai ficar para a próxima. Já ganhou rádio, não, né, Tico? Não ganhou ainda não, né? Não ganhou ainda não. É, e hoje nós fizemos um sorteio agora há pouquinho, giramos a cumbuca, a ganhadora mandou mensagem cedo, às 5h43. Nome dela, Maria Luísa. Final do telefone 0353. Dona Maria Luísa ganhou o rádio da Suncorps, da Rádio Antena, 40 anos desta sexta-feira. Saúde e paz, minha gente. Um beijo no coração de todos. Acompanhe o nosso programa na sequência. Depois do horário eleitoral, o Antena Ligada. Segunda-feira, o Boquinho vai estar nesse horário. A gente vai pro horário do Boquinho à tarde. Na terça, se Deus quiser, cedinho estaremos juntos. Grande abraço, bom final de semana. Hoje tem a Feira da Uva. A gente vai se falar na noite lá na Praça Euflijales, se Deus quiser, né? Obrigadão a todos vocês que mandaram mensagens. Não desistam, tem um rodízio daqui a pouco, tá bom? Até amanhã.

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10: Hoje, sexta-feira, né? Você está convidado a almoçar lá no Chiquinho Alto Posto no final de semana. Vamos sortear um rodízio daqui a pouquinho na Decreu, a churrascaria de Jales.
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1: Sete horas 36 minutos, sexta-feira, 4 de setembro de 2026. Está no ar o programa Antena Ligada, edição número 6.567.
0: Produção e a apresentação de Vanderlei Garcia Filho.
1: E Claudinei Antônio Julião.
0: Reportagens policiais, Assis Duarte.
1: Direção Vanderlei Garcia, Dr. Vanderlei Garcia.
0: Às 7 horas e mais 37 minutos da Rádio Antena 102, as manchetes do programa de hoje.
1: Em reunião com Lula, Gilmar Mendes orienta a Polícia Federal a reagir a ordens de Mendonça quando considerá-las ilegais.
0: Moraes encaminha Fachin pedido de investigação contra o ministro Mendonça.
1: PGR envia ao STF proposta de delação premiada de empresário que fez repasses ao filme Dark Horse.
0: ONU alerta que El Niño vai ficar muito forte e deve persistir até fevereiro do ano que vem.
1: 7h37, os destaques do esporte.
0: Ontem deu Grêmio. É o quarto classificado para a etapa seguinte da Copa do Brasil.
1: Neymar desfalca o Santos em jogo contra o Internacional, concorrente ao Z4.
0: Memphis não treinou ontem, mas pode jogar contra a Chapecoense no domingo.
1: E não deve jogar.
0: É, mas acho que...
1: Você tá querendo que ele jogue, mas não vai jogar. São Paulo pega o Atlético Mineiro com muitos pendurados com cartões.
0: A rodada do final de semana pelos brasileiros. Série A e B aqui no Antena Ligada.
1: 7 horas e 38 minutos, manchetes locais e regionais.
0: Urânia prepara a ação com renda em prol do Hospital de Base de São José do Rio Preto.
1: Organizadores participam do programa para falar do leilão que acontece neste final de semana.
0: Começa hoje na Praça Eufli Jales a Feira da Uva e Agricultura Familiar.
1: Polícia Civil de Jales defraga a operação contra furto de energia e apreende equipamento destinado à fraude em medidores.
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1: O Globo. Moraes aponta indícios de crime de Mendonça e pede que Fachin tome providências.
0: Folha de São Paulo, Fachin manda Mendonça, Moraes, Gunei, chefe da PF, prestarem informações sobre diálogos com Vorcaro.
1: O Estado de São Paulo, operador afirma em delação que entregava malas de dinheiro a emissários de Vorcaro.
0: Correio Brasiliense, ao STF, Vorcaro diz que caso BRB envolveu pessoas de diversos escalões.
1: Diário Catarinense, caso Master, Fachin determina prazo para a resposta de Mendonça, Moraes, PGR, Polícia Federal sobre crise no STF.
0: Valor Econômico, Alcolumbre disse que votará PEC do fim 6-1 depois das eleições.
1: Estado de Minas, ministro Mendonça deixa a sociedade instituta após vazamento de reunião com Vorcaro.
0: Jornal do Comércio, Daniel Vorcaro afirma que doações para as campanhas de Tarcísio e Bolsonaro em 2022 eram propinas.
1: 0 hora, Rio Grande do Sul, chuva de granizo é registrada em Rio Grande e Pelotas.
0: Agora 7h40.
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0: 7h40. O ministro Gilmar Mendes do STF reuniu-se com o presidente Lula para orientá-lo sobre a crise entre a corte e a Polícia Federal.
1: No encontro, segundo apurou o jornal Estado de São Paulo, ele defendeu que a corporação reaja a determinações do ministro André Mendonça quando as considerar excessivas ou ilegais.
0: O magistrado traçou caminhos para os passos futuros do governo diante das decisões do relator dos casos Master e do INSS. Está envolvendo investigações sobre o filho do presidente Lula, o Lulinha.
1: Na avaliação de Gilmar Mendes, compartilhada com o presidente

0: de Lula, o governo falhou ao não cobrar um freio nas medidas de André Mendonça desde o início. A mesma crítica foi dirigida ao Ministério da Justiça e à própria Corporação da Polícia Federal.
1: Parece que não se pode nem investigar no Brasil. O magistrado citou episódios específicos para ilustrar a situação. Um deles foi a decisão que impediu o acesso de investigadores da Polícia Federal a parte do material apurado. O outro foi a ordem que determinou a remessa de todas as ações e processos para o gabinete do relator.
0: O impasse envolve também episódios anteriores de bastidores. Em julho, o diretor-geral da PF, Andrei Rodrigues, chegou a solicitar ao advogado-geral da União, Jorge Messias, que questionasse decisões do ministro André Mendonça.
1: No entanto, Messias se recusou a adotar qualquer medida, argumentando que a atuação da AGU em uma causa criminal seria inédita e poderia suscitar acusação de tentativa de obstrução da justiça.
0: Agora,
1: ontem o jornalista William Vac, da CNN, disse uma frase bem emblemática. Disse que o STF acabou. O último que sair, apaga a luz.
0: O ministro... mas vamos lá então, mas tem mais. O ministro Alexandre de Moraes, do STF, encaminhou ontem ao presidente da corte, Edson Fachin, pedido de investigação contra o ministro André Mendonça.
1: Na petição, Moraes disse que há presença de fortes indícios da prática de improbidade administrativa, abuso de autoridade, crime de responsabilidade e favorecimento a determinados grupos políticos no exercício da relatoria do caso Master e INSS.
0: A decisão de Moraes foi tomada no âmbito do inquérito das fake news.
1: O inquérito do fim do mundo. Moraes afirmou que Mendonça teria usurpado as autoridades policiais da direção das investigações, conduzido irregularmente tratativas de eventual delação e direcionando por motivos pessoais e políticos a investigação de determinados alvos. E cita seu próprio nome do presidente do Senado, Davi Alcolumbre.
0: Moraes citou a Constituição Federal e o regimento do STF, que afirmam ser de competência de órgão colegiado analisar a possível prática de crime comum por parte de magistrados.
1: Segundo Alexandre de Moraes, o relatório da Polícia Federal indica medidas tomadas por Mendonça com flagrante perda de imparcialidade.
0: 7h43, a PGR encaminhou ao STF uma proposta de delação premiada do empresário Antônio Carlos Freixo Júnior, dono da Entre Investimentos, apontada como intermediária de repasses do filme Dark Horse.
1: Segundo investigadores, a empresa de Freixo Júnior ajudava a repassar dinheiro para a cinebiografia de Bolsonaro e também buscava moeda para viabilizar pagamentos em espécie.
0: O acordo foi assinado no mesmo dia da delação de João Carlos Mansur, dono da gestora RIG. Ambas as propostas aguardam agora a homologação do ministro André Mendonça, relator do caso no STF.
1: 7h43. O El Niño deve se intensificar e atingir força máxima no fim de 2026. O fenômeno deve persistir até fevereiro de 2027, segundo a OMM.
0: Os modelos climáticos indicam probabilidade de quase 100% de permanência do fenômeno. A chance de neutralidade ou de retorno do La Niña é praticamente nula para este ano.
1: A temperatura na superfície do Pacífico Equatorial subiu 0,9 graus Celsius em maio para 2,6 graus Celsius em agosto. Abaixo da superfície, o aquecimento superou 8 graus.
0: A anomalia média na temperatura do oceano pode atingir 3,6 graus Celsius entre setembro e novembro. O fortalecimento máximo está previsto para ocorrer entre os meses de dezembro e janeiro de 2027.
1: A previsão aponta calor entre a linha do Equador e os 30 graus de latitude sul. O norte terá menos chuva e o sul registrará mais volumes.
0: Vamos à previsão do tempo para Jales e região.
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0: O Climatempo diz que hoje não chove, né? Estamos nesse momento com 23 graus, a mínima 19, a máxima 36. Amanhã, sábado, uma mudança de tempo, 22 a mínima, 33 a máxima. A possibilidade de chuva para amanhã, 5 milímetros aproximadamente, 65%. No domingo, aumenta a possibilidade de chuva e a quantidade também, 71%, 8 milímetros, cai a temperatura máxima, 23 graus. E a semana começa sem chuva, mas com temperaturas amenas. 17 a mínima, 25 a máxima, segundo o Climatempo.
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0: 7:46 na Rádio Antena 102, 7:46. Mandar um abraço a Clarice Dioste, que faz aniversário hoje, também o Gilson Molina, o personal.
1: Nosso personal tesoura.
0: É o personal, esse é o personal.
1: 15:30 estarei aí, Gilson.
0: Ah, é, Danilo?
1: Opa, hoje tem expediente. Lógico, aniversário, vai ter festa lá, salgadinho, refrigerante, tudo.
0: Funciona assim, lá, Adelei. Não cobra o honorário no dia do aniversário, você sabe disso, que é o que vale, né?
1: Não, mas é claro, por isso que eu vou hoje.
0: O Marcelo Fuso tá fazendo aniversário hoje, também a esposa do Cléo Garcia, nossa comadre, a minha comadre.
1: Tem festa hoje lá na vivenda Cléo Garcia, hein?
0: De sexta-feira, hein? Parabéns, Aline, professora da rede estadual e municipal aqui em Jales. Aline, esposa do Cléo Garcia, hoje faz aniversário, mãe da Júlia e também do João, que tá lá no São Carlos, né? Parabéns. E a Kelly Matos também está fazendo aniversário hoje. Os nossos cumprimentos. Feliz aniversário. Uma paradinha, a gente volta para falar então do leilão em prol do Hospital de Base da cidade de Rio Preto. O leilão em Urânia, esse final de semana.
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0: Segunda-feira, 18:30, leilão de gado de cria, recria, engorda, uma boa oportunidade para você que gosta de gado, quem vende leite, seu Jair Barizon Taquinha, leiteirão daqueles antigos, né? Daqueles retireiro raizão. Fala leilão, bichão, já fica todo alerta.
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0: São 8:01 na Rádio Antena 102, o noticiário de Jales e região está começando. Hoje também a 15ª Feira da Uva e da Agricultura Familiar, a partir das 19h30 na Praça Eufli Jales. Daqui a pouco já vão chegar os expositores, né? Hoje começa o julgamento. Amanhã a comercialização dos produtos, inclusive, conforme foi bem explicado ontem pelo secretário Ademir Molina. Vai ter a banda a corporação, a Orquestra Sinfônica hoje, amanhã shows, tem muitas atrações, né? Além da exposição da agricultura familiar, os produtos da agricultura familiar, né? Como disse ontem também o secretário, menos folhas, né? Tudo vai ser mostrado e principalmente a uva. Um trabalho do Sindicato Rural e das secretarias, como disse ontem, de agronegócio e outras que estarão juntas aqui de Jales. O pessoal está convidado, então, hoje na praça. Nós estamos recebendo a convite do jornalismo da Rádio Antena 102. Pessoal de Urânia que veio, já prosemos bastante aqui, inclusive todos eles, né? Menos o Tico. Mas seu Jair Barizão, muito tradicional, e eu falei, retirei o raiz, mas faz tempo que não puxa leite, né, seu Jair? Né? Agora é outro papo, agora o negócio lá é ordenha mecânica. O Zé Martins também, apesar de servidor público aposentado, tem ligações no campo, e o Tico do restaurante, eles estão à frente de um leilão, Tico. Cumprimentar o Tico, em prol do hospital de base. E nós dizemos ainda no quintal da antena, né? É o hospital referência de todos nós aqui da região, né? O hospital de base que atende ao pessoal da nossa região. São 102 cidades que dependem desta unidade hospitalar. Bom dia, Tico. Bem-vindo aqui ao nosso programa.
1: Bom dia, Claudinei. Bom dia, os ouvintes. A gente está aqui para fazer a diferença, né? Uma coisa que a gente tomou uma atitude, eu, o Zé e o Jair. Porém, o hospital de base atende a nossa região inteira, igual você acabou de dizer. Só do município de Urânia, em 2025, foram feitos 3.736 internações. Atendimento ambulatório. 493 cirurgia odontológica. 227 internações. 288 cirurgia, só do ano 2025, do município de Urânia.
0: Isso para Urânia, né? Considerando que Jales tem uma população maior, Aspásia, né, Zé, onde é a tua base lá, Salete, que eu sei tem também ligação com o seu Zé. Quanta gente depende desse hospital, né, Tico?
1: Muita gente, né? A região inteira, né?
2: Hospital referência, né? Na região, hospital de base, né?
0: Exatamente. A gente vê, ouve com muita frequência. Não, ele está internado, foi para Rio Preto, está no hospital de base. E todas os hospitais, principalmente de que atendem uma massa, assim, um número maior de pacientes, dependem dessas campanhas, né, Tico? Precisa desse apoio, que são os leilões, são as campanhas, shows.
1: Com certeza, né? Como se diz, a gente sempre fala, a gente tem que ajudar para não precisar ser ajudado, né? Estamos aí abraçando essa causa com a cara e a coragem. Maior parte do pessoal todo tem os seus a fazer. Por exemplo, a gente se dedica um pouquinho do tempo que a gente tem para dar certo. Para dar certo não, já deu certo, graças a Deus.
0: Bom, o seu Jair Barizão tá aqui e até estava brincando com ele, a gente tava falando um pouquinho aqui de retiro e tal, mas hoje, leilão de gado, comentamos recentemente com a turma que veio do leilão do Hospital de Amor, seu Jair. O gado tá valorizado, né? E vocês estão bem contentes, inclusive, com a doação, o número de cabeças que chegou até agora. Seu Jair, bem-vindo aqui ao nosso programa. Bom dia.
3: Bom dia, Claudinei. Bom dia, Delei. Bom dia, aos ouvintes, Jair, da Antena 102. Então, a gente está aqui para agradecer o pessoal que já doou, todos os doadores, seja de gado, de leitoa, de carneiro e outras prendas. E estamos surpreendidos com o sucesso, porque há 40 dias atrás teve um leilão do Estado do Amor, né? E todo mundo já tinha doado. A gente vai pedir, mas não conseguimos, não tivemos nenhuma delegação. Todos ajudaram.
0: Como o senhor disse, tem o leilão aqui de Jales, né? O Jales, por exemplo, tem da Santa Casa, tem do Hospital de Amor. Também já teve, né, dele em outros tempos, o leilão para o hospital de base, lá não é diferente, né, seu Jair? Mas a boa vontade dos amigos, principalmente, acaba juntando aí as prendas, né?
3: Não, graças a Deus a gente tem muitos amigos e a colaboração está sendo excelente.
0: O senhor falou sobre leitoa, o que vier.
3: Tem qualquer prenda, o que der, a gente está aceitando e vai... Se Deus quiser, vai reverter em bons fluidos pro hospital de base.
0: É um frangão caipira também, canela amarela das compridas, você já é bem-vindo.
3: Tem frango, tem leitor, tem tudo. E tem um almoço também, que começa às 11h30, das 11h30 é o almoço, depois da 1h30 é o leilão.
0: Seu Jair, o senhor está por dentro hoje, normalmente um bezerro aí de uns 10 meses, um ano, é o que o pessoal doa, é nessa faixa que o pessoal doa, é mais ou menos nessa pegada, né?
3: É.
0: Quanto vale hoje no mercado um bezerro, o que o povo fala na rua hoje de um bezerro desse?
3: Ah, hoje, por exemplo, nesse leilão, você ganha de tudo, né? É. Mas hoje um bezerro de ano, 10 meses, tá a faixa de um gado Delor, um gado bom, de 3.500, de 3 a 3.500 reais.
0: De 3 a 3.500, né? A doação já passa daquilo que vocês estão satisfeitos, já passou o número que vocês queriam já.
3: É, não. Já tem mais de 30 cabeça ganha, que é busca, né? Que vai estar no leilão. E quase uns 10 que vão arrematar do ar. Quem não tem já prometeu.
0: Acaba rendendo, né? Acaba rendendo, multiplicando.
3: É.
0: Bom, o Zé Martins...
2: E está aberto para novas doações ainda, né?
3: Não, o pessoal que quiser entrar em contato
2: até
3: com você.
2: Domingo de manhã nós estamos pegando gente.
3: Comércio também, que queira comércio, também alguma comércio banda. Ajudou muito, então. Todo mundo.
0: É, porque aqui em Jales, né, nos leilões tem aparecido tudo para sortear lá, né? O Zé Martins disse que tá até com a caneta dele falhou, né? Eu vou me emprestar a caneta. Falou, tava com a prancheta, tudo certo, a caneta não tá funcionando. Vai sair daqui e começar a buscar o gado, Zé. E é importante essa adesão, acho o envolvimento da comunidade. É claro que o valor do bem, o gado é importante, o dinheiro em espécie, mas o envolvimento da comunidade, entender a mensagem também. Eu acho que tem tudo isso, né? O trabalho de vocês voluntários, o simbolismo de se unir em prol de uma unidade hospitalar importante, como é o hospital de base, também faz muita diferença, né? Bom dia, bem-vindo.
4: Bom dia, Claudinei. Bom dia, Vanderlei.
2: Bom dia.
4: Bom dia aos amigos ouvintes da Antena 102. É o que você está falando, Claudinei. A gente começou uma comissão aí com 3 pessoas, 4, e a comissão cresceu muito. E todo lugar que a gente chega, a gente é bem recebido. A comunidade Urânia se empenhou nisso, está ajudando. Então, esse é o motivo da gente estar aqui hoje, convidar a população de Urânia, da região, para participar junto com a gente aí no próximo domingo aí no barracão da prefeitura, do leilão em prol do Hospital de Base de São José do Rio Preto. E quem não fez a sua doação ainda, pode procurar o pessoal da comissão, nós estamos lá para... E a hora que a gente sair daqui, daqui a pouco nós vamos começar...
0: A recolher
4: o gado, as prendas.
0: É bem complicado, porque tem toda uma questão de documento também, né? É bem burocrático isso, né?
4: Tem, a documentação já está pronta, junto à Defesa Agropecuária já está tudo certo.
0: Bom, esse leilão é de Urânia ou é da região do entorno? Porque eu sei que tem muito barizão, aliás, tem barizão pra caramba, né, seu Jair? Aqui nessa região tem muito tem bastante barizão, hein? É a família é muito tradicional, o sobrenome é muito conhecido, né, Tico?
5: Com certeza.
0: O seu Barizão, a gente sabe, tem muitos ali entre Salete, Aspásia, naquele canto, pegando Urânia também. O Tico, ali na entrada de Urânia, o senhor tem vínculo com Aspásia? É um leilão meio que regional, Zé?
4: Não, esse leilão é mais de Urânia, mas tem doador de Aspásia, tem doador de Santa Salete, tem doador de Santana, mas a maioria das prendas são de Urânia.
0: Ô Tico, vai ser a partir de que horas e vai entrar um assunto que você entende bem, que é a tal da comida. Vai ter um almoço, né? Um leilão com almoço, né?
1: É, um leilão com almoço, né? O almoço que vai começar a servir às 11h30 até 1h30 da tarde. Porém, a gente tem um cardápio básico, mas saboroso. Vai ser arroz branco com feijão gordo, farofa, mandioca cozida, salada verde... E a opção de carne ou linguiça assada. Vai ter uma sobremesa, que é um doce de leite, que a doação do leite foi o seu Jair Barizão que fez. Um outro companheiro da equipe, o pastor Fábio, que foi que produziu o doce. E estamos aí, com água, cerveja, suco de laranja e refrigerante. Preço simbólico também, para não explorar, que a gente precisa ajudar e ser ajudado, né? Preço dos O preço do refrigerante, R$5, a cerveja, R$5, suco, R$5, água, R$3.
0: É bem popular, né?
1: E vai ter a diversidade da refeição. Quem não quiser ficar lá presente, não participar, pode pegar a marmita e levar para casa.
0: E também, mas quem não vai comprar no leilão, vai para almoçar, né? É um dia diferente.
1: Com certeza.
3: Quem? Passar um dia com a família.
1: Passar um dia com a família lá vai ser muito bom. Porém, o cara falar assim, ó, eu não posso levar minha mãe, que ela não gosta de sair, tem a opção de marmita, que é metade do valor do almoço, que é R$50 o almoço, a marmita é 25.
0: Tá certo. Bom, leilão em prol do Hospital de Base nesse final de semana na cidade de Urânia. Fala um horário e um telefone, Tico, para o pessoal entrar em contato com vocês.
1: O horário do leilão vai começar a partir da 1h30, o almoço das 11h30.
0: Ah, o almoço, isso, o almoço é antes.
1: O almoço é antes. Porém, a gente tem os pontos de venda, que é lá no meu restaurante.
0: É, isso.
1: No supermercado JR, com o Éder. Ou na veterinária Nacal, com o Carlos Nacal e a equipe dele.
0: Tá certo. Tico, olha, parabéns aí pelo trabalho de vocês. Boa sorte lá. Eu sei que vocês estão muito motivados, principalmente, né?
1: Com certeza, Claudinei. A gente está motivado e esperar a população ir lá. Não só de Urânia, como da região. Vários amigos nossos da região que já confirmou presença, que vai lá para arrematar e doar. E estamos aí. Vamos?
0: Seu Jair, o senhor está junto com esse pessoal aí nessa comissão. Como disse o Zé, a comissão foi crescendo, enfim. E acho que é bastante. É gostoso fazer esse tipo de coisa também, né? Principalmente sabendo que a destinação é para uma unidade, para uma casa de saúde tão importante como é. Eu acho que para quem está na comissão, para vocês, eu percebo bastante animados com esse movimento do leilão, né, seu Jair?
3: Não, Claudinei, a gente está muito motivado, bem motivado. E a gente está procurando fazer as coisas para o pessoal que precisa. Porque a hora que você precisa de uma internação em Rio Preto, talvez não consegue aqui no posto, na Santa Casa, a gente liga lá pro coordenador e vai lá e arruma na hora, um atendimento de emergência, arruma qualquer hora lá.
0: É uma contrapartida bem necessária, né? Que toda a cidade, toda a região deveria fazer, né? Porque é verdade, tem a própria Santa Casa de Urânia também que precisa, né? Mas a gente tem que também pensar um pouquinho no além, né?
3: Mas a gente ajuda todas essas entidades, todas essas coisas a gente ajuda.
0: Senhor Jair, boa sorte para vocês, parabéns, tá?
3: Obrigado.
0: Bezerrão de 3,500, deve ser um bezerro bom esse aí, né, Zé?
3: É deixar aqui também o convite para vocês comparecer lá, almoçar com a gente lá e agradecer pela divulgação que vocês estão fazendo aí.
0: Isso aí. Muito obrigado, viu, senhor?
3: Será um sucesso.
0: Com certeza vai ser.
3: A gente vai voltar aqui para divulgar o resultado. Tá. Vou mandar para vocês aqui.
0: A gente divulga.
4: A gente faz questão de depois pedir para vocês divulgar o resultado do leilão.
0: E nesse tipo de evento, né, Zé, é bastante importante exatamente essa preocupação de vocês, que é a transparência do negócio todo, né?
4: É, a gente luta muito por isso, para ser uma coisa honesta, bem transparente, e a gente vai fazer depois, passar para toda a comunidade o que deu certinho, inclusive pedir para vocês divulgar para a gente. E a gente também queria agradecer o espaço que você e o Vanderlei deu para a gente poder vir aqui convidar a população de Urânia e região para participar domingo com a gente lá do leilão.
0: Tá certo, olha, né, se eu não me engano, já foi feita a divulgação para o Hospital de Amor, para o Hospital de Amor Leilão de Paranapuã, uns 40 anos, né, Delei, da Rádio Antena. Sempre quando são eventos sem fins lucrativos, né, filantrópicos, a 102 sempre abriu as
2: portas. E ajudando, né, entidades ainda, não tem?
0: Sempre abriu espaço e sempre divulga. Ô, Zé, boa sorte. E hoje, então, o pessoal vai receber a sua visita, né?
4: Com certeza.
0: Daqui a pouco começa a arrecadação. Muito sucesso para vocês, tá bom?
4: Obrigado, gente.
0: Como é que é? Pode falar, Tico.
1: Falar sobre o parcelamento de quem for lá arrematar a prenda. Porém, o valor acima de R$500 em duas vezes. Cartão. No cartão, né? Acima de R$1.000 três vezes. Acima de R$2.000 até quatro vezes. E aí por diante, quanto mais alto o valor, mais parcela será feita.
0: Muito bem, então dá para parcelar ainda. Vai lá no leilão comprar gada parcelado no cartão, só ali mesmo, né, Zé? E é colher de chá demais da conta.
3: A hora que tá gordo já tá
1: Acabou de pagar.
0: Tá, acabou de pagar. O senhor Jair já está de olho no negócio aqui. São 8:16 na Rádio Antena 102. Conversamos com o pessoal de Urânia, comissão que veio nos visitar hoje sobre domingo, almoço e leilão em prol do hospital de base. Agora, Votuporanga, o palmeirense Orlando Ribeiro e as informações neste momento sobre a cidade, né? Mulheres formam o maior contingente de eleitores naquele município. É isso, Orlando?
5: Bom dia, amigos e amigas do Antena Ligada. Vamos com as informações aqui de Votuporanga. Sextou, né, rapaziada? Hoje é sexta-feira, tempo bom, céu de brigadeiro. Vai ser um daqueles dias quente para Dedéu, né? Nesse momento a temperatura é gostosa, agradável, uma brisa bem suave, mas depois a coisa vai complicando. Mínima 17, a máxima vai chegar aí aos 32 graus. Menos de 2 semanas após realizar uma audiência pública para pelo menos 20 pessoas, a Prefeitura de Votuporanga encaminhou para a Câmara Municipal a proposta orçamentária para o ano que vem. A previsão orçamentária se manteve em aproximadamente 785 milhões de reais, sendo 612 para a prefeitura, 92 para a Superintendência de Água, Esgotos e Meio Ambiente e 81 milhões para o Instituto Municipal de Previdência. A previsão alocada para a administração direta continua sendo de 4%, maior do que o estimado para este ano, apesar do crescimento médio do orçamento entre 2021 e 2026 tenha sido de 12%. Sobre o orçamento específico de cada secretaria, como sempre, né, os dois maiores são a educação e a saúde. A educação terá 204 milhões. E a saúde, 166 milhões. O menor gasto previsto ainda é o do Fundo Municipal do Direito da Mulher, que terá apenas 797 mil reais. Outro gasto específico importante é o de pessoal, que foi fixado em 262 milhões para a Prefeitura e 24 milhões para a Saeb Ambiental. O projeto foi apresentado na reunião de comissões da Câmara e já está disponível para que os vereadores leiam e proponham emendas que acharem necessário. Prazo final é 30 de outubro. O levantamento feito pelo jornal A Cidade de Votuporanga, junto ao cartório eleitoral, revelou aí estatísticas interessantes sobre o eleitorado da cidade. De todas as 31 escolas que são utilizadas para as votações, a quantidade de eleitores registrados em casa, em cada uma, varia exponencialmente. O local com maior quantidade de eleitores será o Centro de Educação Municipal Professor Faustino Pedroso, no bairro San Remo, um dos mais tradicionais da cidade, onde vão votar 4.068 pessoas. Vão votar não, né? Esse é o colégio eleitoral. Quem vai votar já é outro departamento. Isso aí representa quase 6% dos 69 mil eleitores aptos a votar. A escola estadual professora Uzenir Coelho Zeitura Interá tem inscritos 3.924 eleitores e o Centro de Educação Municipal professor Benedito Israel Duarte tem 3.923 eleitores cadastrados. Dos 69.073 eleitores aptos a votar em Votuporanga, 53%, ou seja, 36.662, são mulheres, comparados a 47%, né? Ou 32.409 homens. Em questão de idade, as estatísticas mostram um eleitorado maduro, com aproximadamente 30% sendo formado por pessoas entre 35 e 50 anos. O grau de instrução também demonstra um eleitorado instruído, tendo apenas 1,5% de analfabetos na cidade, só 1,5%. O maior grupo é de pessoas formadas no ensino médio, 35,6%, seguido por 19,2% de pessoas com curso superior. De Votuporanga para o Antena Ligada, falou Orlando Ribeiro.
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9: Aos amigos do Antena Ligada, estamos chegando nesta sexta-feira com as informações do plantão policial. A base operacional, a Polícia Militar Rodoviária, nós tivemos tranquilidade nas últimas horas nas rodovias pertencentes à base operacional da cidade de Jales. Alerta, final, portanto, semana, vem aí feriado, muito movimento nas rodovias, principalmente a nossa região, né? Pessoal que desce para os lagos, então muito movimento nas rodovias, todo cuidado é importante. A Polícia Militar Rodoviária estará, portanto, com todo o seu efetivo e as atenções voltadas aí para as rodovias, movimentação que nós temos ter neste feriado na região de Jales, esse final de semana com o feriado logo na segunda-feira, 7 de setembro. Nós tivemos na região tranquilidade também, viu? Em algumas rodovias da região foi tranquilo. Fernandópolis, um homem foi preso com 2 quilos de maconha. Ele foi abordado pela Polícia Militar. O homem preso em flagrante, ele estava com drogas. Policiais militares realizavam patrulhamento quando avistou o indivíduo em atitude suspeita de frente à residência. Durante a abordagem pelo pessoal, localizaram uma porção de maconha e um aparelho de celular. No momento, portanto, questionou o homem, ele afirmou que a droga seria para o seu uso próprio. No entanto, na abordagem, os policiais presenciou com o telefone do indivíduo uma ligação telefônica que uma outra pessoa solicitava porção de drogas do suspeito. Aí a casa caiu, hein? Diante da situação, a equipe realizou diligência no imóvel dele, encontrou mais porções de maconha, a mochila contendo 2 tijolos de drogas. Portanto, passando de 2 quilos de maconha, 2 porções e mais um aparelho celular. O indivíduo foi preso, recebeu voz de prisão em flagrante e foi apresentado à Central de Polícia Judiciária da cidade de Fernandópolis, ele ficando aí na responsabilidade da Justiça. E o The Inter 5 recebeu novos policiais, 48 policiais civis para a região de Rio Preto, e Rio Preto e toda a região, né? E a nossa região pertence a São José do Rio Preto. O reforço ocorre após anos de déficit, incluindo 43 vagas abertas para vacância. A região de Rio Preto também terá 21 novos delegados. O Departamento de Polícia Judiciária de São Paulo, através do Inter 5, responsável pela Polícia Civil de Rio Preto e a região, recebeu reforço de 48 novos investigadores. A nomeação foi publicada no Diário Oficial na última terça-feira. Total de 43 profissionais foram destinados para preencher vagas decorrentes de vacância registrado ainda em 2018. Portanto, as vagas foram abertas ao longo dos anos em razão de aposentadoria, exoneração, demissões e falecimento. A maior parte dos casos, portanto, reposição do efetivo ocorre mais de 8 anos depois da saída de servidores que ocupavam cargos. Os novos integrantes foram aprovados em concurso público realizado em 2023. Apesar da nomeação, ainda não foi informado para as quais as delegacias e os setores do The Inter 5 os profissionais serão encaminhados. Além disso, também, além dos investigadores, a região de Rio Preto também deverá receber 21 novos delegados, ampliando o quadro da Polícia Civil para toda a região. Polícia Civil de Jales deflagra operação contra furto de energia e apreende equipamentos destinados ao fraude em medidores. Né? A Polícia Civil, por meio de policiais civis da Delegacia Seccional de Jales, com apoio das equipes da Delegacia de Polícia dos municípios de Urânia e Cedral, além de técnicos da concessionária de energia elétrica, deu cumprimento ao mandado de busca e apreensão expedida pela Justiça no âmbito da investigação relacionada.

0: magnéticos, poderia, portanto, reduzir artificialmente medidores de consumo de energia elétrica. Após autorização judicial para quebrar o sigilo dos dados telemáticos, os trabalhos investigativos permitiram identificar o principal investigado, proprietário de um estabelecimento comercial voltado à venda de produtos eletrônicos. Durante o cumprimento da busca, os policiais localizaram e prenderam diversas peças e componentes destinados à montagem dos dispositivos investigados, além de um protótipo de equipamento. Os materiais serão encaminhados para exames periciais, fim de verificar se o funcionamento da sua capacidade de interferir no sistema de medição. No estabelecimento, os técnicos da concessionária também constataram irregularidades no sistema de medição de energia elétrica, inclusive utilização de um ímã acoplado ao medidor, circunstância de que provoca significado a redução artificial de consumo de energia. O equipamento foi substituído pela concessionária, sendo a irregularidade formalmente também documentada na ocorrência. Diante da constatação da alteração do sistema de medição, o investigado foi preso em flagrante pela prática, em tese, do crime de furto de energia elétrica, previsto no artigo 155, terceiro do Código Penal. Após, portanto, a formalização dos procedimentos legais, o preso foi encaminhado para a unidade prisional competente, aonde permanecerá à disposição da justiça e aguardará a realização da audiência de custódia. A investigação prossegue para análise dos materiais apreendidos e a apuração de eventual comercialização dos dispositivos para terceiros, bem como a extensão dos prejuízos causados pela prática criminosa. Também nós tivemos mãe e três filhos são presos. Operação da Polícia Civil contra o tráfico em Novo Horizonte. Uma operação desencadeada pela Delegacia de Investigações sobre Entorpecentes, a DIS, resultou-se na prisão em flagrante de uma mulher e seus três filhos em Novo Horizonte. A região é de São José do Rio Preto. Batizado da Operação de Domus, a ação policial buscou desarticular um grupo familiar suspeito de atuar conforme um conjunto armazenamento, embalagem e distribuição de drogas na cidade. Durante o cumprimento de 4 mandados de busca e apreensão, os imóveis ligados aos investigados, os policiais civis apreenderam porções de maconha e crack, além de R$ 52 mil em dinheiro vivo. Nos endereços também foram recolhidos balanças de precisão, os consumos para funcionar a entorpecentes, telefones celulares e uma arma de pressão, um automóvel que servia aí para os investigados utilizava para efetuar a entrega do material ilícito. O ofensivo contou com o apoio de equipes da Delegacia de Defesa da Mulher, dos delegados municipais de Urupês e de Irapuã, também além do reforço da Polícia Militar com o Cães Canil do BAEP e a Força Tática de Catanduva. Os 4 alvos da operação foram atuados por prática de drogas e associação para o tráfico, sendo posteriormente encaminhado para a Delegacia Pública de Catanduva, ficando na responsabilidade da Justiça. Foram essas informações do plantão policial para os ouvintes do Antena Ligada.
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20: Faltam 3 minutos para as 9 horas da manhã na Rádio Antena 102, 3 para as 9, começa o esporte e a rodada do Campeonato Brasileiro, Séries A e B no final de semana. A Copa do Brasil definiu ontem o finalista, Saboraqui e Doce Vita. Parece que o Fabinho mandou uma mensagem, será que ele está querendo receber o Saboraqui dele?
21: Certeza.
20: Mas tá à disposição aqui, viu, Fabinho, é só chegar aqui, o que, que ele botou aqui, ó. Dia a dia, Claudinei, a aposta está de pé? Claro que está de pé, não apostamos. Não, ele quer apostar na liderança. Eu vou me aconselhar com o Kiko. Se o Kiko estiver ouvindo a gente, ele quer apostar que o Flamengo, Kiko, assume a liderança nesse final de semana. Nós já perdemos um fardo para ele. Ou zera, ou vai dois para casa do Fabinho. O Palmeiras vai jogar, deixa eu ver, fora com o Botafogo e o Flamengo com o Remo lá no Pará. O Deleizão, aposta, a proposta dele é tentadora, hein? Dá vontade. Se o Kiko bobear, eu aposto.
21: Eu vou falar agora pra você. Depois você que vai se resolver com o Kiko, hein? Você sabe.
20: Eu tô esperando. Vamos ver uma posição do Kiko agora,
21: sei,
20: né?
21: Não. O Kiko uma hora vai virar o arreio. Você que vai ver se é o que é bom pra tosse.
20: Não, é sócio, não tá, é sócio, bicho.
21: Não tá, você tem um punhado aí pra receber, não vai receber. Já vou te falar que você não vai
20: não,
21: ter. Se você não vai ter sucesso nessa empreitada. E agora, coisa, o vento não tá beirando, não tá pro teu lado o vento não, acho que devia dar uma seguradinha aí.
20: Ah, eu tô essa aposta aí, essa proposta do Fábio aí pra apostar na liderança do Flamengo no final da semana. Se o meu sócio tiver em QAP aí, dá um alôzinho. São 8h58.
21: É, pra isso acontecer, o Palmeiras tem que perder.
20: Não, mas espera aí. É verdade. É. Não, mas espera um pouquinho.
21: Rapaz,
20: eu tô achando que vai dar, é verdade, eu não vou apostar não. Não, eu tô aqui, não, Flamengo, lógico, o Palmeiras vai jogar.
21: Joga fora contra o Botafogo.
20: É jogo difícil.
21: Difícil.
20: É, não. Ah, Deleizão, devo uma pra Vossa Excelência.
21: Tô falando.
20: Você não, eu tava entusiasmado aqui, não. Eu acho que o Flamengo vai assumir a liderança.
21: Eu já
20: sim.
21: Ensinei você a dirigir em estrada. Eu tô ensinando você a dirigir na cidade que você não sabe. Você não sabe nem estacionar, tô ensinando pra você.
20: Sim.
21: E tô dando. Aproveita esse tempo que
20: nós
21: eu fico.
20: Nós fomos
21: aqui,
20: daqui a Araçatuba atrás de um caminhão de areia.
21: Ah, fomos, sim. Aproveita
20: com
21: esse
20: você
21: tempo.
20: Dirigindo, né?
21: Aproveita esse tempo que eu tô ficando aqui do teu lado aqui do programa.
20: É, pra aprender, né?
21: Só aprender comigo. Então você tá na idade de aprender. Passou um pouquinho, já não aprende mais, não.
20: Aí cabeça não acompanha.
21: Não, aí não acompanha.
20: O Delei, mas ontem definiu o quarto time classificado, né? Os semifinalistas da Copa do Brasil.
21: E um show de bola do Grêmio, né?
20: É, o Grêmio mandou, fez bonito, hein?
21: Internacional, gente, que situação que tá Internacional. 3-1, fora o baile. Esse um gol aí foi o gol de honra do Internacional. Situação lamentável. Na zona de baixamento internacional.
20: Mas o Grêmio também não. Mas
21: o Grêmio no Brasil não está bem.
20: Não,
21: concordo.
20: Não.
21: Só que passou da Copa do Brasil, né?
20: É, passou na Copa do Brasil.
21: E o Grêmio sempre foi um time copeiro, né?
20: Agora os cruzamentos, rapaz, né, Delei? Ficou Grêmio ou Atlético? A semifinal ficou. O Grêmio e Atlético só não tem a ordem dos jogos, porque vai ser sorteio, né?
21: E não, o dia eu já sei. Primeiro jogo vai ser lá para novembro.
20: O ano passado, a Copa
21: já falou do... hoje, não a tem Copa... a data aí, mas vai ser em novembro o primeiro jogo.
20: O Delei, a Copa do Brasil ano passado foi definida depois do brasileiro.
21: O primeiro jogo do jogo de ida aí, ou seja, lá, ou seja, em Minas Gerais, ou seja, por exemplo, lá em Porto Alegre, vai ser em novembro. Não sei a data certinha, mas é em novembro.
20: É.
21: Agora vai dar uma parada legal, nós estamos em setembro ainda.
20: Campeonato Brasileiro, falando do Corinthians, o Bidon teve uma negociação rapidinha com o Besiktas da Turquia. Eles ofereceram, Delei, Não ofereceram, não. Parece que faltou aquele, né, um negócio concreto de verdade. É isso que a diretoria está dizendo. 107 milhões no Breno Bidon.
21: Não vendeu?
20: Então, mas parece que faltou. Puxa, pagaria, o negócio chegar e bater
21: pagaria
20: ali,
21: pagaria,
20: né,
21: todo o transfer ban e sobrava dinheiro, hein? Mas não quer pagar. Corinthians não quer pagar. O Valdecir não quer. Corinthians gosta de dever.
20: E o Memphis dele, ele ontem, na parte da tarde, ele treinou um pouco, então deu sinal de que... Mas, por isso que eu falei aquela manchete, que talvez ser, ele jogue.
21: Pode ser, mas eu não acho, eu não acredito que já entra como titular.
20: Ah, então, ele ficou a semana inteira sem treinar, né?
21: É.
20: O Vitinho, que também não é lá uma boa notícia assim...
21: Ô, Diniz, o gato já tá subindo no telhado pro teu lado, hein?
20: É, tá.
21: Se você perder pra Chapecoense lá e depois cair fora na
20: Libertadores.
21: Na Libertadores, você pode já arrumar... já vai arrumando tua mala, eu acho.
20: É, Deleu, ó.
21: Já deu um conselho, já deu um conselho pro Claudinho agora há pouco. Já dou um pro Diniz também. Vai arrumar tua mala, põe umas coisinhas lá dentro. Que a tua vida aí tá meio curta no Corinthians.
20: É, o duro que eu tenho que concordar, porque, ó, já perdeu 3 seguidas no Campeonato Brasileiro.
21: É.
20: Se perder pra Chape, que é o último colocado... Não, não vai perder,
21: São Paulo, você lembra que São Paulo perdeu lá, né?
20: É, mas é em casa o jogo do Corinthians, né, Dele?
21: Ah, é em casa.
20: É em casa. E depois o Corinthians tem Libertadores. E aí vai jogar contra o Estudiantes, se eu não me engano, é fora, né, o jogo do Corinthians. Deixa eu ver. É fora. Jogo duro.
21: Tem que segurar as pontas para não tomar um vareio lá e já cair fora.
20: Exatamente.
21: Né?
20: Não pode perder o jogo para a Chape e tentar enrolar aí com o Estudiantes lá na Argentina.
21: Perfeitamente.
20: Delei, fale do teu São Paulo, você que é um representante legítimo do São Paulo, aquele São Paulino raiz, como disse o Zé Martins que estava aqui, que entende de bola.
21: O Zé Martins é São Paulino?
20: Corintiano.
21: É nada, ele falou corintiano só pra deixar você feliz, mas no fundo tem um São Paulino dentro dele.
20: É.
21: Dos três aqui tem um São Paulino dentro dele.
20: É. Mas fala aí pra nós então do time, do seu time.
21: Do meu time.
20: O time do São Paulo, o Caleri deve jogar contra o Atlético e tal, né?
21: Então, e o São Paulo tá com um problema pra rescindir contrato com alguns jogadores, por exemplo, o Luan, o Yong, o Cedric, o Matheus Belém. E ainda tem o Enzo Dias, então não consegue se desvencilhar dele, você acredita no negócio desse?
20: Tá tentando se livrar desses jogadores,
21: mas não,
20: né,
21: consegue. O clube inscreveu Gustavo Santana e mais dois na Sul-Americana. Aonde veio, hein? O Tricolor enfrenta o time argentino. Vitor Sá treina e deve reforçar o São Paulo no sábado. Vitor Sá, hein?
20: É.
21: Vamos lá. E São Paulo tem jogador muito pendurado.
20: E é isso aí do São Paulo.
21: Tem nada. São Paulo é isso aí.
20: Bom, o São Paulo é o seguinte:
21: os bastidores do São Paulo pegando fogo.
20: Amanhã o São Paulo pega o Galo, terça o Boca e o Palmeiras no sábado que vem. Tá bom pra você, Delei?
21: Não, tá uma situação terrível.
20: É a situação do São Paulo aí, terrível, os próximos jogos. É. Time do Santos deve ficar sem o Neymar por um período. Tá meio que esse negócio.
21: Não, é interessante. O Neymar não quis jogar lá no campo do Nubank. Do Parmeira, por causa que é sintética, e veio machucando do Santos e saiu criticando o gramado do Santos. Tá bom,
20: você? Bastante,
21: Neymar
20: mesmo, né?
21: Detona campo do Santos. Ah, vou te contar, viu, Neymar? Complicado pra você, viu? E agora vai desfalcar o glorioso Santos. E sem o Neymar em campo, o Santos não é o mesmo time.
20: É, mas saiu alguma coisa oficial do tempo que ele vai ficar fora?
21: Não,
20: ontem
21: eu não vi. Vamos
20: ver. Ontem ele fez os exames, né, da quarta de final. Ele já. É, mas aquele tipo de contusão, você viu a hora que ele já acusou, ele parou, já começou a andar.
21: Não fala, né? Normalmente quanto tempo ele vai ficar parado.
20: Normalmente demora uns dias para voltar, né? Mas ainda não tem nada oficial aqui, não. Vamos saber do Verdão, o representante legítimo da torcida palmeirense. Orlando Ribeiro, 9 milhões pela classificação na Copa do Brasil, é só dinheiro que vai.
0: E nós estamos de volta dentro da Antena Ligada, vamos falar agora de esportes, vamos falar de Palmeiras, que tem um jogo de fundamental importância nesse domingo, porque sem dúvida alguma é um jogo que pode determinar aí o que vai acontecer daqui para frente no Campeonato Brasileiro entre Palmeiras e Flamengo. Palmeiras enfrenta o Botafogo lá no Rio de Janeiro, no estádio Nilton Santos, no tapetinho, né? Às 18h30. E a coisa realmente, se o Palmeiras precisa vencer, precisa ganhar, se ainda quiser ter algum tipo de pretensão neste campeonato. Né? Jogo vai ter toda a atenção da mídia, né? Porque teremos aí a transmissão da Globo, da Record, né? Pela TV aberta, pelo Esporte TV, pela TV fechada, o YouTube, Cazé TV, GE TV e também ainda pelo Amazon Prime, plataforma de streaming e Premiere no pay-per-view. Jogo a jogo, rodada a rodada, né? Palmeiras e Flamengo acabaram chegando nesta fase com uma diferença de apenas um ponto. Por isso é fundamental a vitória do Palmeiras, sem precisar ficar reparando no resultado do lado de lá do Flamengo, né? E enquanto isso, o Palmeiras vai contabilizando mais 9 milhões de reais, né? Que é o que o time recebeu pela classificação para as semifinais da Copa do Brasil. E caso chegue à final, as cifras serão ainda mais generosas, né? A fase tá boa. Quando a fase tá boa, dinheiro chega, né? Dinheiro vem de longe, não é verdade? E se o Palmeiras chegar à final, né, como vice-campeão, né, no caso, 34 milhões de reais. E se for o vencedor da competição, 78 milhões. Além disso, garantem uma vaga na fase de grupos da próxima Conmebol Libertadores. De Votuporanga para o Antena Ligada, deixa eu ver se a gente consegue aqui a escalação, né? Se bem que não vai rolar a escalação, porque nenhum dos dois treinadores, né, iria querer divulgar com antecedência, principalmente o Palmeiras, né? Já que o time também tem na semana que vem um jogo importante para a Copa Libertadores da América diante da LDU, da Liga Desportiva. Então, nem adianta ver, porque essas escalações que vão chegar aqui, com certeza, são escalações que não devem ser cumpridas pelos treinadores. De Votuporanga para o Antena Ligada, falou Orlando Ribeiro.
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0: 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Vamos aos jogos, Delizão. Campeonato Brasileiro da Série B. O Horizontino tem tudo pra ficar de boa. Ontem teve um jogo, inclusive.
1: Teve um jogo ontem, o Náutico venceu o Botafogo. Botafogo tem que apertar, hein? Não tá vencendo as últimas partidas, a coisa tá ficando feia. Não sei se você não tá na zona de rebaixamento.
0: Não, ainda não.
1: Ainda não, mas tá com 31 pontos. O Ceará, que tem 17º na zona de rebaixamento, tem 28.
0: É.
1: Tem que apertar.
0: É, e o Ceará vai pegar o Sport. É que o jogo do Ceará é um jogo duro também, né? É. O Sport tá mais ou menos.
1: É, Série B não é brincadeira, não. Vamos lá.
0: Demais jogos.
1: É, hoje às 19h30, Criciúma e Cuiabá. Hoje também às 20h30, Atlético e Vila Nova. Às 21h30, hoje também o CRB e América. Já amanhã o Novo Horizontino joga em casa contra o Avaí, tudo para vencer e subir mais na tabela. O Goiás amanhã pega o Fortaleza, o Juventude pega o Atlético Goianiense, o Ceará pega o Sport. No domingo, o Londrina recebe o Operário e dessa vez a rodada termina no domingo. A Ponte, que tá caindo, já caiu, pega o São Bernardo.
0: Bom, faz aí o seu time do Cartola, capricha. Isso. O pessoal tem uma grana comercial já com o Donizete e o Adriano. Vão dar um dinheiro como deram aí no ano passado, nos últimos dois anos, né?
1: É isso.
0: Premiaram
1: aí
0: com dinheiro o ganhador do Cartola.
1: É isso.
0: E
1: aí
0: toda rodada tem prêmio,
1: a
0: tá?
1: A dupla dinâmica da comercial já.
0: É Tadeu e Taviano, né? O nome da dupla.
1: É isso.
0: Você assustou, né,
1: Daniel? Eu assustei agora.
0: Não, mas
1: agora
0: é.
1: Assustei, porque depois você vai lá e eles pegam do microfone lá de cima, você vai ver que eles apontam pra você.
0: Não, mas é o Taviano, ele, é o Adriano. O Adriano é o Taviano.
1: Lá o sistema é bruto.
0: É.
1: O negócio é o seguinte, e a rodada da Série A do Brasileiro, que começa amanhã às 16 horas, já temos Bragantino e Bahia. O meu São Paulo ganha às 18h30 no Morumbi, do Clube Atlético Mineiro, mesmo que o Clube Atlético Mineiro classificou, venceu o Cruzeiro. Pode vir, vem, porque o São Paulo aqui no Morumbi não vai perder, não. Amanhã também o Fluminense pega o Vasco, um jogo difícil. O Vasco classificou, né, na Copa do Brasil.
0: O Vasco tá na zona do rebaixamento,
1: o Vasco tá na
0: mas
1: zona
0: tá
1: rebaixamento.
0: Enjoado, né, Dele?
1: Tá enjoado, o Vasco mas tá alternando, né, boas partidas e péssimas partidas, vamos ver.
0: Tá em dois, tá
1: aí
0: em
1: um jogo Copa. Importantíssimo pro Mirassol, importantíssimo. Eu acho que o Mirassol agora, daqui pra frente, não pode nem pensar em perder, tem que pelo menos empatar, mas é um jogo complicado, porque o Curitiba esse ano queimou minha língua, tá em 7º lugar com 37 e não cai. Então, Curitiba e Mirassol amanhã às 11 horas da manhã. Pode jogar que vai estar um frio do caramba lá.
0: Domingo, né?
1: Domingo. Vai estar um frio que eu já vi.
0: Vai frio mesmo.
1: Vixe, lá
0: você
1: vai estar
0: que vai esfriar, né?
1: Eu vi, vai esfriar e lá em Curitiba.
0: Você gosta de um friozinho, Deleuze?
1: Mas,
0: assim,
1: dá
0: uma coisa, um ambiente
1: não,
0: mais tranquilo, mais
1: muito
0: fresco,
1: não,
0: mais light?
1: Muito não. Muito frio, não. Não, entendeu?
0: Entendi.
1: No domingo, o Cruzeiro pega o Clube Atlético Paranaense às 16 horas. É, o jogo da TV deve ser Internacional, que está numa nhaca só, pega o Santos sem Neymar. Um jogo difícil pro Santos, o Inter joga no Beira-Rio. No domingo também às 16 horas também pode ser o jogo, mas vai ser transmitido pro Rio e outros lugares, Remo e Flamengo. É, às 18h30, Botafogo recebe o Palmeiras, um jogo difícil pro Palmeiras.
0: Então o Orlando falou
1: não
0: que
1: é
0: esse
1: fácil,
0: jogo, Dele, vai passar na Globo esse jogo?
1: Pode
0: nesse
1: ser.
0: Nesse horário?
1: Uai, 18h30? Vai tirar o narigudinho de lá?
0: Então, porque a Record transmite nesse horário, mas a Globo também nesse horário?
1: Ah, vai ver. Não tá dando audiência, né?
0: O sei programa não.
1: Lá,
0: não. Ô, senhor Orlando, o senhor tá em que AP aí? É isso mesmo, Orlando?
1: Aliás, senhor Orlando, faz a matéria. Aliás, segunda-feira estaremos.
0: Terça, né? Segunda não tem.
1: Opa,
0: problema.
1: Perdão. Segunda é feriado. Terça-feira estaremos aqui falando. Vamos tentar, o Claudinei vai tentar, vamos tentar de novo pegar uma entrevista com o secretário de Finanças do município de Jales, o senhor Marcelo, que nos deu uma entrevista, mas falando mais sobre a tarifa de fixação e funcionamento. Nós queremos entender mais, e vamos estar falando na terça-feira, sobre a questão que Jales instituiu, a relacionada uma taxa, uma cobrança, né, relacionada à publicidade, chamada taxa de licenciamento e fiscalização de anúncio, é a TLFA, prevista no novo Código Tributário Municipal da Lei Complementar 433/2025. O decreto regulamentou a taxa, o fator gerador é o exercício do poder de polícia do município para fiscalizar anúncios instalados em locais públicos, privados ou visíveis de logradouro. Então, nós vamos estar se debruçando sobre isso aqui, porque tem muitos já comerciantes, ontem eu vi postagens em Instagram e tudo mais, que já está recebendo um valor. E pelo que eu vi aqui, começa em 320, depois vai para 640, conforme a metragem, conforme o local, conforme a estrutura. E eu fiz uma comparação com Votuporanga, se o Orlando Ribeiro estiver nos ouvindo lá, pode também fazer uma levantar como é Votuporanga. Votuporanga parece que é R$86, hein? Muito mais barato do que está cobrando aqui em Jales, se tudo isso é por aí mesmo que eu estou falando. Então vamos procurar o secretário, ver se ele nos cede uma entrevista novamente, se ele tem tempo na agenda dele, para estar falando sobre especialmente esse caso da TLF, da tarifa de publicidade. Mas vamos lá. Paramos aonde, Claudinei? Botafogo e Palmeiras, 18h30. Claudinei falou que vai passar no Pimpim.
0: O Orlando falou que vai passar
1: depende,
0: na Globo,
1: pode clicar aí para ver. Corinthians e Chapecoense, às 19h30, no domingo, lá na Neoquímica Arena. Corinthians não vai perder esse jogo.
0: Não pode.
1: Bate e na vitória... mesa, chama alguém. Eu acho que ninguém vem.
0: Não. Ô, Fabinho, eu tô declinando, viu? Fabinho, não quero apostar que negócio você falou, não. Você tá doido.
1: E no Barradão, fechando a rodada na segunda de novo, então Cartola nós vamos falar só na terça, também segunda é feriadão, 7 de setembro, Vitória e Grêmio, é isso?
0: É isso aí. Eu delei agradecer os nossos ouvintes todos. Pessoal, nós vamos sortear um rodízio daqui a pouco, junto com o Chiquinho, o Cleiton, né? O Cleiton,
1: grande Chiquinho
0: Alto Posto lá. Pra quem participou do sorteio do rádio de manhã, quem mandou mensagem.
1: Nesse friozinho, domingo, hein? Hoje, sábado, no feriado, comendo uma carninha assada lá da churrascaria do Chiquinho.
0: Botar os dentes pra se divertir,
1: rapaz,
0: Deleuze.
1: Rapaz do céu, e é bom demais, hein? Rapaz. Aquele chopp gelado que tem lá. Quicão bate. Quicão, teu sócio bate cartão lá de
0: meu
1: sábado,
0: hein? Meu sócio vai lá?
1: De sábado.
0: Ainda bem, viu, sócio, não que você não apareceu. Senão nós íamos perder uma aposta aqui. Se o Delay não me alerta, né?
1: Você vê, né?
0: São os amigos,
1: né, Delay? Cola em mim que você vai
0: aparecer
1: obter sucesso. 9h14, ótima sexta-feira a todos. Todos fiquem com Deus. Aproveite esse feriadão aí para descansar, curtir suas famílias. Se beber, não dirija. Se dirigir, não beba. E até terça-feira, se Deus quiser.
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9:27, horário eleitoral. A gente começaria às 9:25, quer dizer, estamos com 2 minutos de atraso. Bom começo nosso musical de todas as manhãs nesta super sexta-feira. Manhã de sol, gostosa, 4 de setembro. O fim de semana será prolongado, hein, pessoal?

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2: É, estão concorrendo aqui o pessoal, né, que mandou mensagem para ganhar o rádio hoje dentro do quintal da antena. Se não ganhou o rádio, não desanimaram, continuaram mandando mensagens e agora nós vamos divulgar quem ganha o rodízio, um presente do Cleiton lá no Chiquinho Alto Posto da Decril. É hora de almoçar daqui a pouco, né? Tá chegando a hora, almoçar um rodízio lá. A ganhadora do rodízio hoje é a dona Cléria. Ouvinte de todo dia, né? Mandou mensagem às 7:03 da manhã. Final do telefone dela é o 3862. Obrigado a todos vocês. Parabéns aí a quem ganhou o rádio, né? A ganhadora do rádio e também é a Cléria, que agora acabou de ganhar um rodízio aqui da 102 e do Chiquinho Auto Posto. Olha aí. Zezé de Camargo e Luciano esparramando-se pelo seu rádio. Vivendo por viver.

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6: 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São 9:57, o Cléo já chegou. E da nossa parte aqui do Bom Começo, desejamos aí uma boa segunda parte para você, vai até as 11 da manhã. Saúde, paz, um fim de semana feliz, alegre, prolongado para muita gente. A gente vai se falar na segunda à tarde no Rádio Raiz, se Deus quiser, tá bom? Um grande

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0: 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O presidente do Supremo Tribunal Federal, Edson Fachin, decidiu retirar o pedido de abertura de investigação feito pelo ministro Alexandre de Moraes contra André Mendonça, do inquérito das fake news. Em decisão hoje, Fachin ainda determinou que o Procurador-Geral da República, Paulo Gonet, e o ministro André Mendonça se manifestem sobre os relatórios tornados públicos pelo ministro Alexandre de Moraes ontem. Moraes enviou a Fachin relatórios de inteligência da Polícia Federal que apontam supostas irregularidades cometidas pelo ministro André Mendonça na condução das investigações Compliance Zero, que apura fraude ao sistema financeiro e a sem desconto sobre desvios ilegais de aposentadorias. Pois é, na decisão, Moraes afirma haver fortes indícios da prática de improbidade administrativa, abuso de autoridade e crime de responsabilidade, né, pelo colega. O despacho assinado por Fachin adota rito semelhante ao que ocorreu na noite de ontem, né, quando o ministro determinou que Gonet, Mendonça e Moraes se manifestassem, né, sobre o relatório da Polícia Federal que identificou o relator do inquérito das fake news como interlocutor do ex-banqueiro Daniel Vorcaro em mensagens apreendidas. Nesse caso, os ministros e também o PGR terão 5 dias úteis para se manifestar. Os pareceres deverão ser apresentados até o final da semana que vem. Então, uma semana de bastante expectativa, né? Pro brasileiro, né? Nesses próximos dias aí, para a política brasileira e para o futuro do Brasil também. 10h11, mais notícias em uma hora.
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0: Muito bem, seguimos com a programação do Bom Começo, vai até às 11 da manhã, trazendo aí as canções que você mesmo indica aqui no nosso WhatsApp. 997359981. Quero você participando, interagindo conosco aqui, mandando sua mensagem, a sua canção. Vamos juntos até às 3 da tarde, fazendo aí da Antena 102 a rádio com a melhor programação para você curtir, claro, onde quer que você esteja, né, com a família aí, ou no trabalho, ou passando por aqui, por nossa região, aí no seu carro, ou trabalhando, onde quer que você esteja, o nosso Bom Dia Especial. E já vamos começar com aquela mensagem bacana, aquela mensagem positiva.
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Antes de começar mais um dia, né? Você, claro, está aí com Deus à frente de tudo, né? Pare por alguns segundos e pense: onde Deus está na minha vida? Ele está presente somente quando alguma coisa dá errado? Somente quando chega uma notícia difícil? Só quando precisamos de um milagre? Não. Deus merece estar presente também nas pequenas coisas, nos atos simples, nos momentos de alegria, nas conquistas, na família, no nosso trabalho, nos sonhos, nos objetivos, nas aspirações, em cada novo amanhecer. Cada dia, o milagre da vida. E a Bíblia diz: buscai primeiro o reino de Deus. Em Mateus 6, capítulo 6, versículo 33. E que essa seja a nossa escolha todos os dias, né? Porque a vida terá desafios. Haverá momentos em que vamos cair. Haverá dias de chuva, tempestades, estradas difíceis de caminhar e coisas inesperadas. Mas se Deus estiver à frente, teremos fé para continuar. Quando cair, levante. Quando perder, aprenda. Quando errar, recomece. E quando a tempestade chegar, permaneça firme. Quando a vitória chegar, agradeça. Nunca deixe Deus para depois. Coloque Deus em primeiro lugar na sua vida. Mantenha sua fé viva e caminhe com Ele todos os dias. Bom dia!

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0: Uma ótima sexta-feira para você, ouvinte antena. Participe com a gente. WhatsApp 997359981. Para você, claro, relembrar, né? Aquela canção que você tanto gosta, né? E mandar o seu alô, claro. 10h26. Essa aqui é linda, essa música aqui do Cranberries. Linger. Bom dia.

0: Show essa música, hein? Flávio Venturini, Paisagem da Janela, mais uma clássica aqui da música popular brasileira, você conferindo aqui no Bom Começo, Antena 102, com a sua audiência também sem limite, né? Através da internet. Muito obrigado você que nos acompanha através do aplicativo Antena 102. Obrigado pela sintonia também, você que está aí no dial, né? Através do rádio, conferindo a programação também. O nosso bom dia, ótima sexta-feira. Nós tivemos Cranberries com Linger, mais um bloco aqui do Bom Começo. A Leia está com a gente, obrigado Leia, uma ótima manhã de sexta-feira para você. A nossa amiga Ana também, Ana Cláudia, né? Pediu aqui a música, uma do RPM, valeu, muito obrigado pela audiência também. A titia Ivone, também nosso amigo Honor, grande Cláudio Honor, obrigado pela audiência também. É, galera de Sampa, né, na sintonia. Valeu, Cláudio Honor, a Ivone também tá com a gente. A nossa amiga Paula, também pedindo aqui a canção do Beto Guedes. Ah, foi a do Flávio Venturini, né? Paisagem da Janela na voz aí do Flávio Venturini. Muito bem, vamos ao intervalo rapidinho, a gente já volta aí com os demais pedidos enviados aqui no nosso WhatsApp 997359981.
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1: 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São 10 horas e 40 minutos.
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1: Campeonato Brasileiro, vou falar de esporte aqui no Antena News. Rodada do Brasileirão, em 26ª rodada já. Amanhã teremos 3 jogos. Bragantino enfrenta o Bahia no estádio Cícero de Souza. No Morumbis, o São Paulo enfrenta o Atlético Mineiro às 18h30. Também amanhã, às 21 horas, o Clássico Carioca, Fluminense e Vasco. No domingo, às 11 da manhã, o Coritiba enfrenta o Mirassol. No Mineirão, às 16 horas, Cruzeiro e Atlético Paranaense, jogaço, hein? No Beira-Rio, também no mesmo horário, 16 horas, o Inter enfrenta o Santos. O Inter destroçado aí pelo jogo de ontem, né? Contra o Grêmio. Bom, no Mangueirão, às 16 horas também, o Remo enfrenta o Flamengo. 18h30, vamos lá, no Nilton Santos, no Engenhão, Botafogo enfrenta o Palmeiras, outro jogão, hein? 19h30, na Neoquímica Arena, Corinthians enfrenta Chapecoense. Encerrando aí a rodada, na segunda-feira, o Vitória, lá no Barradão, enfrenta o Grêmio. Vamos dar uma passadinha aqui na classificação do Brasileirão. O Palmeiras e o Flamengo, né, na ponta aí, quase que empatados. O Palmeiras, 52 pontos, o Flamengo, 51. O Atlético Paranaense, 45, em terceiro, né, o Fluminense, com 42 pontos na quarta posição. E lá embaixo temos aí o Vasco, o Internacional, o Remo e a Chapecoense lá na zona da degola. Falamos sobre o Campeonato Brasileiro aqui no Antena News.
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3: Muito bem, vamos atender aqui a Ana Cláudia, né? Que pediu pra gente a canção do RPM. E a gente destaca aqui essa maravilhosa canção aí do Paulo Ricardo e companhia, né? A Cruz e a Espada. Faltando 16 para as 11. Nosso bom dia para você.

0: linda canção do Christopher Cross, aqui no Bom Começo, trazendo aí Arthur's Dam. Pra você, uma ótima sexta-feira. Esse é o programa Bom Começo. Daqui a pouquinho, o último bloco de hoje.
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8: Vamos lá, faltando 4 para as 11. Último bloco do Bom Começo. Vamos atender aqui nosso amigo Hélio, né? Na sintonia também pediu a canção do Europe, né? A romântica. Carrie, bom dia. Bom dia.

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1: Leandro e Leonardo encerrando o bom começo desta sexta-feira. Música linda aí da dupla Leandro e Leonardo. Pela 102, esta noite foi maravilhosa. E antes teve Europe Carey. Bom começo, tá de volta na segunda-feira às 9 horas da manhã. Na sequência, o Antena Retrô. 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
6: Continuamos com os destaques aqui, né, da crise profunda do STF. O ministro Edson Fachin, presidente do Supremo Tribunal Federal, abriu um procedimento para esclarecer se há nulidade nas ações do ministro André Mendonça ao pedir que a Polícia Federal intensifique aí apurações, né, sobre o Procurador-Geral da República, Paulo Gonet, e o ministro Alexandre de Moraes. Tá aí Fachin abrindo apuração e pede respostas, né, de Moraes, Mendonça, o Andrei, da Polícia Federal, e também a PGR. O presidente da corte deu 5 dias, né, para os ministros, também diretor-geral da PF e o PGR se manifestarem. Pois é, Fachin dá 5 dias, né, para que os ministros Alexandre de Moraes e André Mendonça, também o diretor-geral da Polícia Federal, Andrei Rodrigues, e o PGR e também Paulo Gonet, né, se manifestem sobre o caso. Pois é, o Fachin pedindo aí explicações, né, se a Polícia Federal investigou pessoas, né, com foro de prerrogativa de maneira irregular, eventuais indícios, né, de que credenciais de acesso institucional tenham sido usadas para avaliar documento, também as circunstâncias em que se deu o despacho, né, do ministro André Mendonça, e também medidas no exercício de controle externo da atividade policial que foram tomadas para zelar, né, pela observância estrita à loma. 11:12 agora, bom dia. Sejam bem-vindos, mais uma hora aqui na Rádio Antena 102, Jales, estado de São Paulo. Para você, uma ótima manhã. Tá aí as notícias, né? De volta em uma hora com a notícia da hora.
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0: som do Nick Kamen. I Promise Myself. Primeiro bloco aí do Antena Retrô. Você participando com a gente aí, 997359981. Pra você uma ótima manhã. Bom, antes do Nick Kamen, Antena 102 tocou aí pra você o Capital Inicial, Natasha. Começamos com Dr. Alban. Sim, aleluia.
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0: Só as clássicas no seu rádio até uma da tarde, o Antena Retro. Obrigado, Sandra, na sintonia também a Sandrinha Brito, o nosso amigo Matheus. Tem mais a Dani, tá por aqui, vai ouvir Titãs daqui a pouquinho, o Dion.

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0: Bom, geralmente o atacante Yuri Alberto, né, nos surpreende, né, voltando até antes, né, das suas recuperações aí, das suas lesões, mas agora o Yuri será desfalque do Corinthians na partida de ida das quartas de final da Libertadores contra Estudiantes na próxima quarta-feira às 21h30 na Argentina. Pois é, o atacante regrediu no processo de recuperação de uma lesão na parte posterior da coxa direita por causa de uma fibrose na região durante o processo de cicatrização. Yuri havia sido liberado, né, pelo departamento médico na semana passada e entregue à equipe, né, de preparação física para iniciar a transição. Seria a grande aposta aí, né, para quarta-feira na Libertadores, mas ele chegou até a participar de dois treinamentos com o restante do elenco no CT Joaquim Grava, porém o atacante voltou a sentir um incômodo na coxa direita durante uma corrida. E vão preservar aí o Yuri Alberto para os próximos jogos. 11:45.
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3: Estamos de volta, mais flashbacks aqui na programação 102 FM. Antena trazendo agora essa canção aqui, mais uma dos anos 80, né? Pra gente matar saudades aí. Zap Antena pra você também pedir a sua. Matar saudades, 997359981.

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3: Faltando 4 pro meio-dia, antes do horário eleitoral gratuito, né? Gente, rola aí a música que o nosso amigo Roberto, né, indica aqui no Antena Retro. Romântica do Scorpions.

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20: Muito bem, estamos de volta com Antena Retrô. A última meia hora, né, do Antena Retrô, trazendo os clássicos que marcaram época. Isso aqui é dos anos 90, né? The Farm, All Together Now, no Antena Retro.

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3: Vamos lá de volta aqui no Antena Retrô, trazendo agora Garth Brooks, Standing Outside the Fire.

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0: Leozinho no Jota Quest. Encerrando o Antena Retrô dessa sexta-feira. Demais esse som, hein? Ônibus Fobia, o Jota Quest encerrando o Antena Retrô, que tá de volta amanhã, a partir das 11 horas da manhã. Agora 1:03 nesse bloco, é o último bloco aí do Antena Retrô. Teve também Give It Up com Casey and the Sunshine Band. Teve Everybody Wants to Order the World com Tears for Fears.
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1: E aí, meninos, tudo certinho por aí? Aqui na antena o trem tá tinindo, tinindo.

sertanejo pedindo espaço aqui na Rádio Antena. A partir de agora, então, sertanejão pra você ligado aí nos 102,3 Rádio Antena 102, Jale, São Paulo. Você na sintonia através da internet também com a nossa audiência sem limites. Muito obrigado por estar no Antena Play mais uma vez. Iniciando o nosso programa, claro, sempre agradecendo ao Papai do Céu por mais um dia, ao nosso Senhor por mais um programa. A vida não é apenas sobre metas alcançadas, conquistas exibidas ou linhas de chegada. Tudo isso passa. O que permanece de verdade é quem nos tornamos ao longo do caminho. São as escolhas feitas nos dias comuns. A forma como tratamos as pessoas e como lidamos com as perdas, os erros e os recomeços. É na caminhada que o caráter é moldado, que a fé é fortalecida e que a maturidade nasce. Cada desafio enfrentado, cada pausa necessária e cada aprendizado silencioso contribui para a construção de alguém mais consciente, mais humano, mais forte por dentro. Nem sempre nós avançamos rápido, mas sempre crescemos quando seguimos com verdade. É tudo no tempo de Deus. A vida é sobre evolução, sobre se tornar alguém melhor do que ontem e seguir em frente com propósito, gratidão, coragem. Que o Senhor abençoe os nossos queridos ouvintes nesta maravilhosa tarde de sexta-feira. Amém.

0: Vai começar.
1: Bora lá, vamos começar o barulho aqui.
0: Prepare o seu coração. Vocês

0: bom demais da conta.
1: Vamos nessa então, moçada. Astral lá em cima, tristeza de lado. E simbora nessa sexta-feira, energia positiva, boas vibrações. Claro, antena 102 aí, fazendo a trilha sonora aí da sua sexta-feira. Sextou, bebê. Vamos lá, hoje no Antena Play, tem presente pra você. Os nossos amigos da Nova Peixaria Jales presenteando aqui os nossos queridos ouvintes, né? Com super mimo, hein? Eu queria um desse aí pra mim, viu, Matheus? Ei, Mateuzinho, Mateuzinha, Anne, pessoal da Nova Peixaria Jales, ali na esquina, né? Léo Zapir, hoje tem presentão aí pra você. Uma super tilápia, isso mesmo? É, coisa boa, hein? Tilápia parmegiana. Cara, é chique demais, hein? Chique no hoje. Vamos lá, começar uma Antena Play hoje com Chitãozinho Chororó. Segura, moçada.

0: Xandão de Chitãozinho Chororó pra começar, né? Pra abrir o programa Antena Play de hoje. Vai mandando seu áudio pra cá. Hoje tem a tilápia parmegiana da Nova Peixaria Jales e mais um fardo de sabor aqui. Vamos lá, quero você mandando seu áudio. Nosso WhatsApp 997359981. É o sertanejo que você gosta, hein?
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0: 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Bora lá pra sequência aí do Antena Play, você mandando sua mensagem pra cá, 997359981.
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0: Vamos lá, moçada, seu áudio aqui nas ondas 102 FM Antena, finalzinho do horário, a Super Tilápia Parmegiana da Nova Peixaria Jales, trazendo aí pra você, né, a programação da Nova Peixaria também, horário especial de funcionamento aí, inclusive feriado, né? 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Beleza? Então, no final do horário tem o prêmio aí da Nova Peixaria Jales e também o fardo de sabor aqui. Vamos lá, então, os alô, os alôs aqui na programação da Antena, no Antena Play. Versão Wilson. Versão primeiro a participar aqui do programa. Pessoal da Gigante Hortaliças também. Sandrinha tá por lá na sintonia trabalhando, né, Sandra? Nessa sexta-feira. Sandrinha já tá quase lá, né, Sandra? Já quase encerrando o expediente aí. Já tá com o pinguinzinho já menos 4 graus, né? Tá no freezer. Valeu, Sandra. Bora lá então pra mais mensagem chegando aqui, nosso amigo o Anísio. Obrigado, Anísio. Parabéns pelo programa. Só musicão. Beleza, obrigado, Sérgio. O Serginho também tá com a gente aí. Boa, a Irene. A Iurânia, né? Irene e Luizão, todos os dias também com a gente aí. Bora, bora, Irene. Irene também já tá lá só no pinguinzinho, hein? Meu Deus, já tá no clima aí do final de semana. Irene!

0: Ângelo, obrigado pela audiência também. O pessoal que tá lá na obra ouvindo a gente.
1: Avisa.
0: Muito obrigado.
1: Vamos mexer, cachaça e viola até amanhecer. Vamos lá pra cima, pode mandar brasa que hoje.
0: Os meninos aí da Ângelo, da. Aliás, da Sasso Construções. Abraço pra vocês. Aí os meninos chonados demais. Tilápia parmegiana, quem vai ganhar? E o fardo de sabor aqui, quem vai ganhar o fardo de sabor aqui?
1: Na faculdade avisei.
0: Pra sabor aqui, tubaína geladinha, amiga. Pode mais, hein?
1: Até
0: o alô, Dion. Um abraço pra vocês aí, da palmeirense. Feliz da vida, né, Dion?
1: A presença confirmada.
0: Entrei com o Dion no mercado, supermercado.
1: Você.
0: Ah, Dion no pique, hein? Paz do céu, 3 carrinhos de compra. Meu amigo. Não é fraco não, idiota. Vamos que vamos. A Irene tá lá no pinguinzinho mesmo. É de lei, né, Irene? É de lei. Sextou. Boa tarde pra todos. Me manda mensagem aqui. O telefone 1259. Ah, nosso amigo Nilson, né? Fala, Nirson. Nirson Delatore também tá junto com a gente aí. Mandando o seu boa tarde. No Jardim Eldorado, nossa amiga Eurides, tudo certo por aí, Eurides? Muito obrigado pela sintonia também.

0: aos nossos amigos motoristas também, pessoal trabalhando aí na sintonia, você que está passando aqui por nossa região, o nosso abraço, o nosso carinho, os nossos amigos caminhoneiros também, entregadores, os motoristas, o nosso abraço, o nosso carinho. Essa é a música de homenagem aos caminhoneiros, é isso mesmo?
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0: Pega lá no nervo, DJ, lá no refrão, vai.
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0: É, Sula Miranda, né? Não, bom demais.
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pessoal da Brumar também na sintonia. Valeu, os meninos, tudo de bom pra vocês aí, pessoal que tá no trabalho aí. Só no corte aí, né? Valeu, os meninos da Brumar, abraço aí pra vocês, tudo de bom.

0: Kleber Fassão. Ô, meu amigo, como é que você tá, Kleber?
1: Olá, boa tarde. Kleber Fassão na escuta. Mandar um abraço ao pessoal da Apicultura Fassão e também o pessoal de VF, Vendas de Mandiocas Descascada. Estarão presentes hoje lá na Festa da Uva. Um abraço a todos. Solta aí pra nós um sai cachorro e um xileque xileque. E um sucesso de higiene higiene aí. Tchau e obrigado.
0: E Fação, não é fraco não. Valeu, pessoal da apicultura aí, nosso abraço, hein? Tô esperando só o seu áudio aqui no nosso Zap Antena 997359981. Finalzinho do horário, você quem vai ganhar hoje, hein? É, meu amigo, você, hoje é teu dia. É o dia de ganhar aí a parmegiana, a tilápia parmegiana, uma delícia, hein? Da nova Peixaria Jales e também o fardo de sabor aqui. Fação, um abraço pra você, meu querido, a todos aí na apicultura, nosso abraço. Olha, de buia, moda sertaneja que o Fação pediu, é DJ. Aí, botando a play daquele jeitão.

0: Gini Geno, aqui na programação do Antena Play, vai mandando sua mensagem, nosso WhatsApp liberado aqui para você mandar seu áudio, participar com a gente, bater um papo aqui, claro, pra escolher a tua moda e o seu sertanejo. Beleza? Combinado então? Bora lá. As mensagens chegando, o WhatsApp já entupido, né? Tudo entupido aqui. Quanta mensagem, obrigado, gente, pela audiência.
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0: Aline Segala tá lá em Urânia, na sintonia também. Nosso amigo Aparecido tá lá. Tá lá na Ponta Linda. Ô Ciro, tudo de bom pra você, seu Ciro?
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0: Esse pessoal mandando áudios aqui, nosso amigo Fernandinho. Fernandinho, pessoal da Policar também tá junto com a gente. Alô, Fernandinho, conhece até Fernandinho. Fala comigo, cachorrão.
2: Tarde, Creu. Sextou. Manda uma do Mira aí pra nós ouvir. Tá o Branca, a Fran aqui. Tamo na escuta. O som tá no 14 aqui, hein?
0: Tchau,
2: tá obrigado.
0: Bom demais, bom demais. Fernandinho, um abraço pra você, a Fran, o Branco. Todos os dias, né, Fernandinho? Com rádio ligado aí na antena 102. Beleza?
1: Oi,
0: DJ Edibuia, o Mirosmar. Canta, Mirosmar.

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1: Olha seu moço a boiar.
2: Opa, o sertanejão aqui da Rádio Antena até as 3 da tarde. A sua mensagem aqui no Zap Antena. Vamos lá, seguindo em frente aqui, senão não vai dar tempo de atender toda a moçada aqui. A mensagem aqui também da Ludmilla, né? Participando aqui do sorteio. Ó, gente, hoje tem a Super Tilápia Parmegiana, lá da Nova Peixaria Jales. E também fardo de sabor aqui. Bora lá então, moçada!
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2: Sônia Regina! Tudo bem por aí, Sônia?
3: Oi! Antena Play está daquele jeitão. E esse sorteio da Nova Peixaria Jales, acompanhada de um sabor aqui, fechou. Sou Sônia Regina.
2: Tá aí a Sônia, obrigado, Sônia. Parou tudo aí, DJ? Cadê aquele fundo musical bacana pra gente poder? Aí sim. Valeu, Sônia, obrigado. Forte abraço aí. E um ótimo final de semana prolongado aí pra você. Beleza, Sônia?

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1: A Sônia gosta do Chitãozinho Chororó, né, Sônia? Ela pede de vez em quando a música do Chitãozinho Chororó. A música é Quem É Você, Didi. Procura aí já, vou tocar já. Agora já. Já usa as tuas tecnologias aí pra achar a música agora. Quem É Você, vai. Pra ver se é bom. Aí, ó, já achou. Manda!

Nossa Senhora, modão, hein? Cê tá doido, Chitãozinho e Chororó aqui na Rádio Antena. Só na viola hoje, o DJ tá caprichando aqui hoje. Vamos lá, mais alô aqui nesse bloco. Te mando um abraço pra nossa amiga Ariane, que tá com a gente também. Obrigado, Ariane, na sintonia. Ela tá lá no pé do rádio curtindo aí o Antena Play. Valeu, valeu, valeu. A Thaís Nara também tá por aqui. Léo Garcia, me coloca no sorteio aí. Vai, sextou, papai. A nossa amiga Márcia, né? Manda mensagem aqui. Deixa eu ver quem mais tá por aqui na... Ah, tá. É o nosso amigo Léo, Leonardo Oliveira. Mais uma vez com a gente. Obrigado, Léo. Tudo de bom pra vocês aí. A Nadir também tá com a gente. Obrigado, Nadir.

0: obrigado pela audiência, você em Jales e em toda a região. Programa bombando aí nessa sexta-feira. Vamos faturar rapidinho, a gente já volta aí com mais alô. É rápido, viu, gente? Vai lá mandando seu áudio pra cá. Hoje tem o Fardo de Sabor aqui, mais a Super Tilapa. 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
3: Vamos lá, chonados. Estamos de volta aqui na Rádio Antena 102, Jales, São Paulo. Nosso abraço chonado aqui para a moçada das obras aí, em peso, né? Ouvindo a gente, pessoal trabalhando na sexta-feira. Aliás, sexta-feira hoje é dia de pagode, né, moçada? Já a moçada entra aí no, na paia, né? Beleza? Aí já dá para fazer aquele discreque no finalzinho da tarde, não é? Vamos lá, para quem vai o seu discreque? 997359981. Vai mandando o seu alô aí. Aqui você sabe, né? Aqui o chicote está lá. Você tá doido. Bora lá, mais alô. 9 9735 9981.
4: Minha bela, meu amor.
3: O gordinho tá por aqui também. Fala, gordinho.
5: Boa tarde, meu amigo Cléo. Como que você tá, meu querido? Sextou.
3: Bom demais.
5: Sábado. Nossa, que alegria. Hoje, Cléo, já pode, né?
3: Será
5: lavar
3: que pode,
5: a garganta por dentro, né?
3: Tá cedo?
5: Tampando outra. Fala comigo. Hoje a equipe tá completa, tá alegria total aqui no serviço. Tá o Ângelo, o Gordinho, o Éder e o Marcão. Trabalhando, escutando vocês. Coloca nós nesse sorteio de hoje aí. E toca o modão apaixonado do Chico Rei Paraná.
3: Opa, isso.
5: 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Só chorar.
3: Só,
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0: do Rei Paraná, no Antena Play, o sertanejão aqui da Rádio Antena 102, invadindo aí a sua tarde de sexta-feira. Vamos lá, alegria alto astral, tristeza de lado. Bora aí pra mais um final de semana, né, gente? Final de semana prolongado aí, pra você curtir com a Antena 102, claro, fazendo a trilha sonora aí pra você. Alô, Palito, abraço pra você também, toda a equipe Palito aí na sintonia. Alô, os meninos, menino bom demais da conta. Palito e toda a turma aí. O nosso abraço, Palito. Vamos lá, tem mais mensagem chegando aqui. WhatsApp Antena. Nossa amiga Marlene também tá por aqui. Valeu, Marlene. Tem mais áudios chegando aqui. Programação Rádio Antena 102 bombando aqui no Antena Play. Vamos lá, mais mensagens, tem mais áudios aí, Didi? O áudio da Lidiane, a Lidiane também tá por aqui.
1: É, né? Boa tarde, aqui boa tarde. É Lidiane.
0: Tudo bem, Lidiane?
1: Coloca eu no sorteio e toca o modão pra dar uma animada nessa sexta-feira.
0: Bora lá, Lidiane, abraço pra você aí, Lidiane. Olha lá, DJ já tá preparando aqui, tá no gatilho. Porque essa aqui é chonada demais, é pra estampar mais uma aguinha com gás, hein? Você tá doido. Olha, Didi, prepara o coração, Lidiane. E segura essa pedrada no peito.

0: Super tilápia parmegiana lá da Nova Peixaria Jales, presentaço aí pra você. E mais um fardo de sabor aqui. Tá vindo participar com a gente, hein? Mande seu áudio. Zap antena 99735-9981.
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3: Vamos lá, Chonados, estamos de volta aqui, organizando aqui as mensagens. É um montão de mensagens chegando aqui no Zap Antena. Que loucura! O programa dessa sexta-feira bombando aqui. Na medida do possível, vamos atendendo a rapaziada aqui. Os nossos amigos ouvintes que acompanham a nossa programação todos os dias aí. É o Sertanejão da Rádio Antena, trazendo essa nova proposta, né? Uma música sertaneja até as 3 da tarde. Ô Dico, tá tudo certinho, Dico? Pessoal das entregas aí, o nosso abraço, hein? Dico Souza.

da Luminalux, isso mesmo. Manda um Mirosmar pra nós aí, o Márcio, né, o Paulo, nosso amigo Beto, o Vinícius, o Hidek, o Rafinha, o Seu Zé. Ah, moçada, pra gente comer um filezinho de tilápia parmegiana hoje aí, pratinho pronto, só chegar e esquentar no micro-ondas, meu amigo, prontinho, prontinho, lá da Nova Peixaria Jales. Valeu, meninos, obrigado pela audiência, viu? Pessoal da Luminalux aí na sintonia. A cada dia, novos ouvintes pintando aí na programação, hein? Valeu, moçada! Cadê o Domingos Mar? Já tocou agora há pouquinho, mas vamos abrir uma exceção aqui pro pessoal da Luminalux lá. Né?

Pega uma chonada do Minos Mar, o DJ, só um trechinho só. Os meninos lá, o Márcio, o Paulo, nosso amigo Beto, o Vinícius, o Hidek, o Rafinha e também o seu Zé. Segura, moçada!

0: Tamirosma, aqui na Antena Play. Vamos lá, as mensagens aqui no nosso WhatsApp Antena. É moçada das pinturas aí também, os nossos amigos pintores. Ô Dico, como é que você tá, Dico? Fala comigo.
1: É o Cléo Garcia, que é o Dico pintor.
0: Fala, Dico.
1: Manda um abraço pra nós aí, os meninos aqui lixando parede numa sexta-feira.
0: Aí, ó.
1: Manda um abraço pro Elinho de Urânia, o Severé, o Juliano.
0: Fala, Severé.
1: O Biro, Biro e Biro, o Careca. E o Tartaruga de São Francisco.
0: Show de bola, valeu, valeu, Dico. Moçada das pinturas aí, aquele abraço pra vocês também. Bom trabalho, viu, moçada? Manda o Rick Renner lá pra moçada lá, pode ser? Só pega a moda sertaneja, de buia!

0: Rick Henry. Aqui na Antena 102, para você, uma ótima tarde aí de sexta-feira. Vamos juntos aqui no Antena Play. É o programa sertanejo da família. Vai mandando seu áudio pra gente, participando. Nossa amiga Tereza também tá por aqui. Oi, Tereza, tudo bem por aí, Tereza?
1: Boa tarde, Cléo.
0: Boa tarde.
1: Tudo bem?
0: Tudo bem,
1: dona Tereza? Cléo, me coloca no sorteio aí, fazendo favor. Obrigado.
0: Valeu, dona Tereza.
1: Bom final de semana para todos nós.
0: Opa, igualmente. Deus esteja presente aí em todos os lares e também no seu trabalho. A Thaís tá dizendo aqui que tá só no Benegripe hoje, né, Thaís? Não tem jeito de fazer um discleque hoje, não. Ô, Thaís! Nosso amigo Paulinho também tá por aqui. Oi, Paulinho!
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0: Nosso amigo Marquinho também, o Marquinho. Tudo certinho, Marquinho?
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0: Vanessa também tá com a gente. Vanessa, tudo bem por aí, Vanessa?
3: Boa tarde, Cléo. Aqui tarde. Quem fala é a Vanessa Polveiro. Cléo, manda um abraço para meu marido Adriano, da Perfect Polimento. Para meu tio Sérgio Polveiro, para meu tio Robertão Polveiro, para o Tinguca, para o Luiz Carrança. Tô com você, tá doido aí com Humberto, Reinaldo e Panda. Tudo que vai, um dia volta.
0: Boa, boa, Vanessa. Vamos fazer o seguinte, 14 horas 9 minutos. A gente fatura então e volta com a música da Vanessa, pode ser então? Vamos lá, continue participando aqui do Antena Play até as 3 da tarde, o sertanejão da Antena.
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0: Bora lá, Antena Play, tocando sua música sertaneja de qualidade, hein?
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0: Nosso amigo Marcos, pessoal lá da oficina também, na sintonia.
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0: Pessoal da Sport Car, né? Valeu, Marquinhos. Abraço pra você, Marquinhos. Tudo de bom pra vocês aí. O Jean também. Fala, Jeanzito. Tudo de bom pra vocês, o Jean.
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0: É o pessoal das instalações aí, né? O Jean.
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0: É o nosso amigo Sérgio. Valeu, Jean. É o pessoal da internet aí. Valeu.
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0: Fala, Sérgio. Sérgio Polveiro.

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1: E aí, Cleo, boa tarde. Qual meu nome aí no sorteio, garoto? E manda aquele modão lá pro Adrianão da Perfect Polimento. É a Garça Mato Grossense, Milionário Zé Rico.
2: Boa.
1: Mandar pra galera aqui na obra também. Todos aqui, o Paulo.
2: Quem mais?
1: O Tim, também o Luiz Carranza. Tchau, obrigado.
2: Grande Serjão, Serjão Polveiro. Tá rolando aí, Serjão. É o Zé Rico.

0: sertanejo, Milionário e José Rico. E aí, Serjão?
1: Boa!
0: Cê tá doido?
1: Tá aí!
0: Só na pressão, hein, Serjão?
2: Na pressão.
0: Na pressão. Bom, vamos lá, moçada, mais mensagem chegando aqui, vamos lá. Nossa amiga Ariane também tá por aqui, Ariane Beatriz concorrendo aqui ao presente de hoje, Nova Peixaria Jales, trazendo aí super tilápia, né? Filé de tilápia parmegiana, prontinha pra você só chegar em casa e família toda comer aí, só botar no micro-ondas lá e ser feliz. Vamos lá, o nosso amigo João Luiz tá lá em Santa Fé do Sul também, junto com a gente. Fala, João, tá tudo certinho por aí, João? Como é que tá, cowboy? Belezeira?
3: Maravilha.
0: Um abraço chonado aqui também pros nossos amigos, Dona Tadinho, só modão e parabéns pelo programa. Ô, Ricardo.

0: Bora, garçom, desce mais uma aguinha com gás aqui pra nós, garçom. Sextou, papai. Nossa amiga Fabiana também tá por aqui na audiência. Obrigado, meu Fabi. Obrigado pela audiência também.
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0: Audiência em peso, hein? Em Jales, em toda a região.
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0: Muito obrigado aí pelo sucesso do programa. Valeu. Graças a você, ouvinte, hein? O Antena Play já é realidade. Audiência absoluta em Jales, em toda a Noroeste Paulista. Mensagens não param de chegar. Já tá entupido mesmo. Edivaldo.
2: Boa tarde, Cléo. Manda uma música da Marília Mendonça, Estrelinha.
0: Boa.
2: E põe ela aí no sorteio aí, fazendo favor. Tchau, obrigado.
0: Nossa senhora, agora é pra matar saudades, hein, meu amigo? O pessoal que tá na obra aí, na sintonia, Marília Mendonça, é pra matar saudades, né? O Edival Nunes. Vai lá, DJ. Dibuia Marília Mendonça pra nós. Que saudade, hein? Vamos,

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1: Essa senhora Marília Mendonça aí, meu amigo, aí acabou com tudo, né? Saudade demais. Nosso amigo Elvis também tá por aqui. Não tem como não se emocionar, né? Ô Elvis, obrigado aí pelos elogios. Elvis aqui, ó, programa top. Só música boa. Valeu, muito obrigado pela audiência. 14 horas e 22 minutos. Deixa eu mandar mais um abraço aqui. Os meninos estão com a gente aí lá na Aclimação.
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1: Vou pegar a mensagem aqui do pessoal que tá lá na Aclimação também junto com a gente.
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1: Ah, o Eliezer, né? Eliezer. E o Jonathan. Valeu, os meninos. Tudo de bom pra vocês aí também. Né? Ah, ele pede aqui uma do Barreirito, né? Nossa senhora, sai do mato, velho.
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0: Barreirito, hein? Vamos chorar, trem arrumado demais. Aqui na sua Antena 102.
1: A marca do sucesso.
0: Mais um abraço aqui chorado pro pessoal que tá lá na Lumina Lux. Alô, Marcião, grande amigo Márcio, tá lá o Paulo, nosso amigo Beto, Vinícius, o Hideki, o Rafinha, também o seu Zé. Beleza, moçada, abraço pra vocês aí. Muito obrigado pelo carinho da audiência sempre, hein? Valeu, valeu, valeu, Marcião. Obrigado pela mensagem aí, viu? Ah, beleza, vamos faturar então rapidinho, a gente já volta com a Antena Play. Daqui a pouquinho tem muito mais, hein? Mais moda sertaneja pra você. Segura aí, esse é o Antena Play. Daquele jeitão.
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0: E aí, chonados, tá tudo certinho por aí? Como é que tá sexta-feira? Tudo bacana aí, maravilha. Continuamos com Antena Play, fazendo o clima aí dessa sexta-feira. Vamos que vamos. Sueli, obrigado pela audiência, querida. Ah, tá, a Sueli pediu aqui o Chitãozinho Chororó, né? Beleza, vou tocar uma já aqui do Chitão Chorar pra você, beleza? O Valdir também tá com a gente, obrigado, Valdir. E mais Dona Wanda também tá com a gente. Cléo Garcia, cadê o Chicote? E aí, Dona Wanda? Aqui o Chicote estrala, né? Obrigado, Dona Wanda, pela audiência aí. Vamos, bora lá, DJ. Seguindo com o programa aqui.
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0: Fala, Dilson. Fala, Dilson, Daniel. O pessoal que tá na obra também, concluindo aí, né, as instalações. Meu amigo Adilson, bom trabalho.
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0: Trabalha que nem um doido.
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0: Fala, Marcelinho. Marcelinho também tá por aqui na audiência. Valeu. O pessoal tá lá no Pedro Nogueira, na sintonia. Valeu, os meninos. Valeu, Marcelinho. O Vini também, né? Valeu, os meninos. Tudo bom pra vocês aí. É o Antena Play. Simplesmente diferente.
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0: Vamos que vamos, moçada. Tem mais participações aqui. Estamos lendo as mensagens. Quero participar do sorteio. Quem manda mensagem aqui é nossa amiga Rosana. A Rosana Loyola também está por aqui na audiência.
16: Nós
0: olha,
16: é
0: Rosana.
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0: O pessoal do Jardim Terras Altas. Pessoal que está na obra e também ouvindo o programa Antena Play.
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0: Alô, Admir.
16: Nós é cowboy.
0: Admir, nosso amigo Igor. Marrudo.

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1: Nós é simprão de tudo, nós é simprão de tudo. Beleza, Ademir. Um abraço então pra vocês, Ademir, o Igor, né? Reforçando o abraço aqui, o Gordinho também. O pessoal pediu aqui o Amado Batista. Manda o Amado Batista aí pra nós, pra sapecar essa sexta-feira. É, sexta-feira, sua linda. Vamos que vamos. Ó o Amadão cantando pra nós aí. Depois dessa, garçom, mais uma rodadinha aqui pra nós, garçom.

grande Amado Batista, aqui nas ondas 102 FM, Antena Play, trazendo aí o melhor do sertanejo e, claro, essas músicas chonadas aí. Por exemplo, essa, né, do Amadeu. É sexta-feira, é modão. Música sertaneja de qualidade é Antena Play. Alto astral pra cima. Energia positiva. Boas vibrações. Boa tarde, meu amigo Cleo Garcia. Estamos na sintonia também. Um modão gostoso demais. Quem manda o recado aqui? Ao Cizilho. Ô Cizilho. É o homem das podas e Jales aí, toda a região. Deixa eu mandar um abraço aqui também pro pessoal lá da Vira Festa, né, Mirelle? Nosso amigo Riva, toda a moçada lá da Vira Festa. Nosso abraço, nosso carinho sempre, nossos parceiros aqui. Tamo aqui na horta, no Córrego do Mico. Coloca a gente aí no sorteio. Obrigado pela audiência, nossa amiga Rosimari. Valeu, Rosi, tudo bom pra vocês aí? Moçada já se preparando aí, né, pra amanhã, né? É, amanhã tem comboio, né, Rosi? Toca aí de Brito Samuel. Pedido aqui do nosso amigo Douglas. Ô Douglas, como é que você tá, Douglas? Ouvinte aí de todos os dias, né? Maravilha. Essa é chonada, hein, Douglas? Modão. Romance Rosa. Pode ser agora, DJ. Vamos tocar então lá pro nosso amigo Douglas. O Romance Rosa com Ed Brito e Samuel. É uma emocionada demais.

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1: É o Antena News, a notícia em primeiro lugar. Caneta de semaglutida Semave começa a ser vendida a R$333. Aprovada pela Anvisa em julho. Ao lado de outras quatro marcas, a nova opção é fabricada por síntese química. Processo diferente do usado no Ozempic. Primeira versão do medicamento a chegar ao mercado brasileiro. Mais uma marca de semaglutida chega às farmácias brasileiras nesta sexta-feira. E a Semave, produzida pela Mantecorp, que vai custar R$333 a caneta injetável de 1 miligrama. O valor vale para a caneta comprada para 3 meses de tratamento. O registro foi concedido pela Agência Nacional de Vigilância Sanitária Anvisa em 29 de julho, junto com outras quatro marcas: Zempneu, Orsema, Semazum e Ouose. A semaglutida é a substância usada no controle do diabetes tipo 2 e em doses mais altas na perda de peso. Até o início deste ano, o Ozempic da Novo Nordisk era a única versão disponível no país. E esse cenário mudou depois que a patente da molécula caiu em março, abrindo caminho para a entrada de concorrentes.
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3: Horas e 48 minutos, Antena 102, a rádio da sua cidade, você curtindo a melhor programação do Brasil. Alô, Edivaldo, nosso abraço, muito obrigado, Edivaldo, pelo carinho da audiência, viu? Mandar um abraço, um carinho especial aqui também. Deixa eu ver, ouvindo a Antena 102 FM, a rádio da sua cidade. Mandar um abraço aqui, deixa eu ver, mandando um WhatsApp pra nós, Adriana de Mesópolis. Um beijão pra você, minha amiga Adriana Ribeiro de Mesópolis. Pede a música Massachusetts com o João Mineiro e Marciano, né? Nosso abraço, Adriana, um beijão pra você, minha amiga. Alô, Ângelo Sasso, nosso abraço, Ângelo Sasso. Alô, Marlene, também na sintonia, nosso abraço, Marlene. Muito obrigado pela audiência. Alô, Cido da Honda.
4: Cido da Honda indo pra Santa Fé, mas a minha amiga Rebeca, se for possível, cara, manda aquela tijolada no peito apaixonado, que hoje começa, hein? As latinhas de chiclete da Antártica. Rio Mundo Solimões, Castelo de Sonho. Eu ofereço pra tudo ouvindo a programação, tá? Tchau, tchau.
3: Valeu, nosso abraço, meu amigo Cido da Honda, muito obrigado pelo carinho da audiência. Alô, Danielzinho, tio Boquinho, vai tocar o meu reino encantado pra você, segura! Alô, Danielzinho, nosso abraço aí, ó, modão aí, ó, mandou mensagem pra mim, falando, tio Boquinho, toca Reino Encantado com o Daniel pra mim? Vamos tocar então, tá aí o modão.

0: É o Marciano, Massachusetts. É grande sucesso aqui nas ondas da Antena 102. Alô, meu grande amigo Wilson, da Gigante Hortaliças. A toda a equipe da Gigante Hortaliças. Um abraço do Boquinho pra vocês aí, viu, gente? Muito obrigado a todos pelo carinho da audiência. Sempre, sempre na sintonia, ouvindo aí Antena 102, a rádio da sua cidade. É, você curtindo aí a melhor programação, olha, Leque Papelaria tem material escolar, tem xerox, encadernação, plastificação, digitalização, material para escritório e muito mais. 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Minha amiga Irene, tá lá no Corre da Porteira, mandou, rapaz, arroz doce, que delícia, rapaz, olha, bom demais, hein? Ê, trem bom, hein, Irene? Arroz doce, só mandou uma foto de uma panelada de arroz doce, que delícia, viu? É bom demais, hein, Irene? É, mas eu prefiro a canequinha de baixo aí, viu? a brejinha, sextou. Ei, mas esse arroz doce tá bonito, hein, Irene? Tá bonito, hein? Cheguei a salivar aqui, viu? Alô, Irene, alô, Luizão aí no Corco da Porteira, nosso abraço, muito obrigado pela audiência.
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11: 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Campeonato Brasileiro Série A, 26ª rodada, amanhã às 4 da tarde. A equipe do Bragantino vai enfrentar o Bahia. Amanhã às 18h30, São Paulo e Clube Atlético Mineiro. Amanhã às 21h, Fluminense e Vasco. Domingo às 11h, Coritiba vai enfrentar a equipe do Mirassol. Domingo às 4 da tarde, a equipe do Cruzeiro vai enfrentar a equipe do Atlético Paranaense. Domingo às 4 da tarde, Internacional e Santos. Domingo às 4 da tarde, a equipe do Remo vai enfrentar o Flamengo. Domingo às 18h30, Botafogo e Palmeiras. E no domingo às 19h30, Corinthians e Chapecoense. Segunda-feira às 20h, Vitória e Grêmio. Liderando a tabela de classificação do Campeonato Brasileiro Série A, Palmeiras com 52 pontos. Flamengo em segundo com 51 pontos, em terceiro o Atlético Paranaense com 45 pontos, em quarto o Fluminense com 42 pontos, em quinto Bahia com 40 pontos, em sexto o Cruzeiro com 39 pontos, em sétimo Coritiba com 37 pontos, em oitavo o Atlético Mineiro com 36 pontos, em nono o Bragantino com 35 pontos, em décimo Corinthians com 32 pontos, décimo primeiro São Paulo com 30 pontos, décimo segundo Botafogo com 30 pontos, décimo terceiro Botafogo, o Vitória com 29 pontos, 14º Santos com 29 pontos, em 15º Grêmio com 28 pontos, 16º Mirassol com 25 pontos, na zona de rebaixamento, em 17º Vasco com 25, 18º Internacional com 25, 19º Remo com 23 pontos e 20º Chapecoense com 14 pontos.
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11: 16 horas e 8 minutos. Mandar um abraço aqui agora. Alô, Dico. Tá ouvindo o Boquinho, né, Dica? Eita, que beleza, hein, Dico? Bom trabalho pra vocês aí, viu? Tá aí ouvindo o Boquinho, muito obrigado, Dico, pelo carinho da audiência, sempre aí de radinho ligado, curtindo a melhor e a mais ouvida, Antena 102, a rádio da sua cidade.

0: Um carinho especial aqui, ouvindo o nosso amigo Santo Bonfim, né, Santo? Um abração pra você, meu amigo. Muito obrigado, viu, Santo? Tá aí ouvindo a Antena 102, né? 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
6: Agora 16 horas e 21 minutos, Antena 102, a rádio da sua cidade. Mandar um abraço aqui pra Cleide. Alô, Cleide, nosso boa tarde.

0: Tudo acabou, grande sucesso aqui na Antena 102, a rádio da sua cidade. 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
0: 16:35, Antena News, a notícia em primeiro lugar. União Europeia deve voltar a comprar mel e carne de aves do Brasil. O Brasil deve retornar à lista de fornecedores de mel e carne de aves da União Europeia em breve, afirmou o Ministério da Agricultura nesta sexta-feira. O bloco concluiu auditorias nas duas cadeias produtivas e considerou que os controles sanitários e os procedimentos oficiais adotados pelo Brasil são satisfatórios. Agora é esperar o processo burocrático, mas muito rapidamente nós vamos ver o Brasil de volta à lista dos fornecedores de aves e de mel para a União Europeia, declarou o ministro da Agricultura, André de Paula. A União Europeia tirou o Brasil da lista de países que cumprem as suas regras sobre uso de antimicrobianos na pecuária. E essas substâncias são usadas para tratar infecções em animais, mas o bloco proíbe seu uso para estimular o crescimento. Também proíbe o uso em animais de antimicrobianos reservados ao tratamento de seres humanos. Então, o bloco concluiu auditorias nas duas cadeias produtivas e considerou que os controles sanitários e os procedimentos oficiais adotados pelo Brasil são satisfatórios e, por isso, a União Europeia deve voltar a comprar mel e carne de aves do Brasil, diz governo.
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0: 16h45, Aqueles Olhos, Leandro e Leonardo, aqui na Antena 102. 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
5: Agora 16 horas e 52 minutos, mandar um abraço aqui agora, deixa eu ver aqui, mandou pra nós aqui. Alô, Carlos. O Carlos mandou uma mensagem pra nós aqui. Ele perdeu sua mochila da cor azul, né? É, no trajeto, uma mochila da cor azul, gente. Uma mochila da cor azul. É, no trajeto da Coab Dercílio até a Rua 8, passando ali pela Rubem Almeida, comboio, até a Rua 8, ele perdeu uma mochila da cor azul. Quem encontrou ligar para o 99743-9760, viu? 99743-9760. Falar com o Card, ele perdeu a mochila da cor azul, tá certo, gente? É só você ligar para o 99743-9760 que o Carlos está à procura dessa mochila. E tem os seus apetrechos de trabalho, está dentro da mochila, tá? Beleza? 16 horas e 53 minutos, Cospe Grosso, Jean Giovanni vem chegando para cantar no programa.

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0: Às 17h06, Antena 102. Mandar um abraço aqui também. Alô, Marcos, grande Marcos, nosso abraço, está participando, ouvindo o Rádio Raiz, né, Marcos?
10: Boa tarde, Boquinha, aqui é o Marcão, tudo bem com você? Boquinha, toca aquela música do Leonardo Zé Rico pra gente, A Carta. Eu ofereço pra todo mundo, o Reizão, pra todo mundo que tá ouvindo essa música. Um ótimo fim de semana, um ótimo feriado para todos.
0: Valeu, Marcão, um abraço pra você, muito obrigado pelo carinho da audiência também. Alô, Vitor do Posto Sena.
11: Boa tarde, Boquinho, beleza? Ô, Boquinho, fazendo um grande favor, manda o João Paulo e Daniel pra gente aqui, ó. Fazendo favor, tá eu e o João aqui. O sol escaldante de Jales. Boquinho, bom final de semana, que Deus acompanhe, tá bom? Valeu, tudo de bom, um abraço pra todos os ouvintes aí. Gordinho, Junião, pessoal do Poço Morumbi, tamo junto, beleza? Valeu!
0: Valeu, nosso abraço, muito obrigado pelo carinho da audiência aí, grande Vitor, pessoal do Posto Sena.

0: Gustavo Lima, meu amigo, tudo bem?
1: Obrigado, Amado.
0: Que honra ter você aqui.
1: Que alegria estar com você, querido. 102
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12: Chegou 17:26, Antena 102, a rádio da sua cidade. Mandar um abraço aqui agora pro Pedro, né, Pedro? Nosso abraço, Pedro, muito obrigado pela audiência. Alô, Paulinho, aí do Paulinho Supermercado, Paulinho, a Tati, a Alice, essa família linda aí do Paulinho Supermercado no Santos Pedido, né, Paulinho? Aí saiu linguiça de porco caipira, hein? Linguiça de porco caipira pra tomar umas geladas, hein, Paulinho? Aí bom demais, hein? Aí, linguiçinha, ó. Lá o Paulinho já mandou a foto da linguiça de porco caipira. Aí, trem bom demais, né, rapaz? Tomar uma geladinha, hein? Aí é bom demais, hein, Paulinho? Nosso abraço, muito obrigado pelo carinho da audiência. Mineirinha ferveu, Paulinha Fernandes aqui na antena.

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5: 17:51, Antena 102 FM, a rádio da sua cidade. E vem chegando agora o Triplex do Ídolo. O Triplex do Ídolo de hoje vai, vamos ver aqui. Hoje nós temos o pedido aqui, gente. Triplex do Ídolo de hoje vai para o Alonso. Alonso Botelho Senna. Alô, Alonso. Alonso Botelho Senna pediu o Triplex do Ídolo de hoje. Né, Alonso? Muito obrigado, Alonso, e obrigado pela audiência, sempre ouvindo o Boquinho, né? Diz que adoro o programa do Boquinho. Nosso abraço, viu, Alonso? Alonso Botelho Senna pediu o Triplex do Ídolo de hoje e vai curtir, Alonso!
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5: O Triplex do Ídolo de hoje vai pro Alonso Botelho Senna. Pediu e vai curtir Elvis Presley.
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0: modão pra você, viu, Paulinho? Minha amiga Irene, lá do córrego da Porteira, né? Eita! Eita, boa noite, minha amiga Irene. Bora, bora, bora, bora, bora. Sextou, Irene. Sextou, Luizão. Ei. Só os amigos e irmãos da nossa aí, né? E precisamos tomar uma gelada, né, Irene? Né, Luizão? É, marcar um balacudeco, como diz o outro. Balacudeco, né? 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
0: A previsão do tempo, os termômetros marcando 34 graus e não está marcando chuva para a noite. Amanhã, que é sábado, teremos a mínima 23, a máxima 37, sol com muitas nuvens e pancadas de chuva à tarde e à noite. Amanhã, com a mínima 23, a máxima 37. E no domingo a mínima 18 e a máxima 23, a temperatura cai um pouco no domingo já. No domingo já cai a temperatura, a mínima 18 e a máxima 23. Sol com muitas nuvens, anublado com chuva de manhã no domingo e tarde com temporal e a noite chuvosa no domingo. A mínima 18 e a máxima 23 no domingo. Na segunda-feira teremos a mínima 16 graus e a máxima 22. Na segunda-feira já vai cair bem a temperatura, a mínima 16 e a máxima 22. Sol com muitas nuvens durante o dia e período céu nublado e noite com muitas nuvens também na segunda-feira. Segunda-feira a mínima 16 e a máxima 22. Domingo a mínima 18 e a máxima 23. Então domingo e segunda a temperatura cai. E no sábado amanhã a mínima 23 e a máxima 37.
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0: 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Vamos matar saudades, olha que música linda. Amargurado, saudades, Tião Carreiro e Pardinha.

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3: Com Duduca e Dalvan. Alô, Márcio, você pediu as três músicas e estão aí, ó. Com Duduque Dalvan.

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11: 18 horas e 54 minutos, vamos deixando o último bloco, né, gente? Último bloco e a gente se fala amanhã. Amanhã ao meio-dia. Daqui a pouquinho tem a Voz do Brasil, na sequência vem o Rogério de Sá e o Marcelo Ramiri. E depois nós teremos às 5 da matina o Rogério de Sá, às 9 horas Cléo Garcia, eu volto ao meio-dia amanhã e às 3 da tarde tem Anderson Clayton com a Arena 102, ok, gente? E o Rádio Raiz volta na segunda-feira. Na segunda-feira, às 15 horas, com mais um programa gostoso para você curtir, ok, gente? Uma ótima noite e até amanhã, se Deus quiser. Alô, Sônia Regina. Nossa abraço, Sônia Regina. Ó, Ticão, ó. Ó o feijão gordo do Tico, ó. Aí, rapaz, olha que maravilha, hein? Ô, Tico, trem é bom demais, hein, Tico? Pensa no trem bom, hein? Feijão gordo, ó. Eita, o Tico faz o feijão lá. O Tico é o empresário de Urânia, amigo e irmão nosso, lá do restaurante modelo. O Tico, a Maria, a Natália, o Rafael. E o Tico faz um feijão gordo, gente, que é brincadeira. É demais. Eita, vamos comer esse trem, rapaz. O leilão, ó. Feijão gordo pra domingo pro leilão. Vai ter o leilão lá em Urânia, lá no barracão da prefeitura, lá, né? Vai ter o leilão de gado em prol ao Hospital de Rio Preto, né? Eita, que beleza, hein, rapaz? Nossa, que maravilha. Parabéns, Tico, pela iniciativa aí, viu? Tá certo, meu irmãozinho? Alô, Irene, lá no córrego da porteira, Irene e Luizão, meus amigos, meus irmãos, abraço, viu, Irene? Alô, Sônia Regina, um beijão pra você, viu, Sônia? Muito obrigado aí pela audiência também, viu? Muito obrigado pelo carinho da audiência, viu? Ô, Tico, em prol hospital de base, né? É em prol hospital de base, o leilão de domingo em Urânia, né? É isso, né? O HB, hospital de base, né? Tá certo, parabéns, Tico, parabéns pela organização aí, e com certeza é sucesso mesmo todos os anos aí, né? Meus amigos e minhas amigas, um beijo no coração de cada um, fiquem com Deus, e a gente se fala amanhã ao meio-dia com mais um programa, e na segunda-feira volta o Rádio Raiz às 15 horas, ok? Um abraço, um beijo no coração de cada um, uma ótima noite e até amanhã, tchau, tchau.

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1: Em Brasília, 19 horas.
0: Está no ar a Voz do Brasil. As notícias do governo federal que movimentaram o país no dia de hoje.
2: Olá, boa noite.
1: Boa noite para você que nos acompanha em todo o país.
2: Sexta-feira, 4 de setembro de 2026.
1: Vamos ao destaque do dia.
2: Acesso à justiça.
1: Leis criam fundos para modernizar instituições e ampliar a capacidade de atendimento à população. Pablo Mundi.
3: Os recursos poderão ser usados na compra de equipamentos e softwares, infraestrutura, capacitação e modernização dos serviços.
2: Setembro amarelo.
1: Saiba como buscar acolhimento em saúde mental na rede pública de saúde. Márcia Fernandes.
4: Quando o sofrimento for persistente e prejudicar a rotina, os estudos, o trabalho ou as relações, é importante buscar atendimento nas unidades básicas de saúde ou direto nos centros de atenção psicossocial.
2: Brasil completa 10 anos sem raiva humana transmitida por cães.
1: Mas a prevenção continua. Mantenha a vacinação em dia e proteja seu animal de estimação. Graziele Bezerra.
5: O objetivo da mobilização é vacinar principalmente na região de fronteira. Meta é imunizar 28 milhões de animais em todo o país.
2: Hoje, na apresentação da Voz do Brasil, Luciano Seixas e Mariana Jungmann.
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2: Novas leis que criam fundos para modernizar instituições do sistema de justiça.
1: Também foram atualizados os valores das custas dos processos judiciais.
2: Mais pessoas que recebem até R$5.000 por mês podem requerer gratuidade da justiça.
3: Quatro novas estruturas passam a ter recursos próprios para modernizar o sistema de justiça da União. As leis criam fundos para a Justiça Federal, o Superior Tribunal de Justiça, a Defensoria Pública da União e o Ministério Público da União. Os recursos poderão ser usados na compra de equipamentos e softwares, infraestrutura, capacitação e modernização dos serviços. Na Defensoria Pública, também poderão financiar ações de atendimento a grupos vulneráveis. No Ministério Público, estão previstas iniciativas de atendimento à sociedade e às vítimas. O ministro da Justiça e Segurança Pública, Wellington César Lima e Silva, falou sobre os efeitos esperados para mudanças para o sistema de justiça.
6: Todo o sistema de justiça da União, o Judiciário, o Ministério Público e a Defensoria têm condições efetivas de se reestruturar para prestar melhor o serviço.
3: A nova legislação também muda o valor das custas dos processos na Justiça Federal. A cobrança passa de 1% para uma faixa entre 2% e 3% do valor da causa. O valor mínimo será de R$ 193,20 e o máximo de R$ 107.332,80. O advogado-geral da União, Jorge Messias, fala sobre os impactos das mudanças.
7: Estes recursos novos da atualização das custas permitirá que estas instituições ampliem o seu parque tecnológico, invistam em inteligência artificial, ampliem o seu planejamento.
3: Quem não tem condições de pagar, continua podendo pedir a gratuidade da justiça. Pessoas com renda de até R$5.000 por mês passam a ter presunção de hipossuficiência, sem impedir a análise de cada caso. Reportagem Pablo Mundim.
1: Tecnologia aliada ao aprendizado na sala de aula.
2: Mais de 108 mil escolas de todo o país contam atualmente com estrutura adequada de internet para o ensino.
1: Os dados foram divulgados pelo Ministério da Educação, que realiza monitoramento nacional e avalia as condições de acesso à conexão banda larga nas redes públicas de ensino.
8: O Ministério da Educação atualizou os dados sobre as condições de conectividade das escolas públicas em todo o país. As informações são resultado do painel de monitoramento da Estratégia Nacional de Escolas Conectadas, realizado pelo MEC. 108.658 escolas públicas estão conectadas dentro dos parâmetros adequados, que envolvem o acesso à energia elétrica adequada, o serviço de conexão à internet para uso pedagógico e a cobertura de Wi-Fi. Ao todo, foram 138.086 escolas públicas monitoradas. Os dados do painel de monitoramento do MEC apontam que quase 137 mil delas em todo o país estão com condições adequadas de energia elétrica para suporte de conectividade. O monitoramento também aponta que cerca de 80% desse total de escolas tem velocidade de internet adequada para atividades pedagógicas, enquanto quase 81% tem cobertura de rede Wi-Fi dentro dos parâmetros estabelecidos. Para avaliar as condições de conectividade das instituições, o Ministério utiliza o indicador Escolas Conectadas. A metodologia classifica as escolas em 6 níveis, a partir da análise conjunta das condições de energia, internet e Wi-Fi. Locução, Leôncio Almeida. Reportagem, Flávia Fernanda de Souza.
2: Uma rede vai monitorar a situação da educação especial inclusiva no Brasil.
1: O observatório será criado a partir de um edital que já está aberto.
2: A ideia é produzir indicadores e pesquisas para apoiar a criação de políticas públicas na área.
9: O edital vai criar o Observatório da Educação Inclusiva, rede que vai reunir universidades públicas de todo o país para estudar e acompanhar como está sendo oferecida a educação especial para estudantes com deficiência, transtornos e altas habilidades. Segundo Zara Figueiredo, secretária de Educação Continuada, Alfabetização de Jovens e Adultos, Diversidade e Inclusão do Ministério da Educação, existe hoje uma lacuna no monitoramento da educação especial brasileira e o observatório vem para cumprir essa função.
10: Hoje, nós não temos nenhuma base nacional atualizada com as informações sobre organismos e secretarias de políticas para as mulheres nos estados nem nos municípios. Logo, nós temos uma lacuna de informação no que se refere à estrutura destes organismos, à sua capacidade de gestão, às dificuldades que são enfrentadas no cotidiano da atuação destes organismos.
9: Na prática, o observatório vai reunir pesquisadores de diferentes regiões do Brasil para produzir informações sobre a educação inclusiva. A ideia é que, com esses dados, as políticas públicas sejam mais efetivas e direcionadas. As inscrições no edital estão abertas até o dia 5 de outubro. As instituições de ensino devem submeter as propostas para integrar o observatório. A coordenadora geral de formação docente e valorização das licenciaturas da CAPES, Lorena Lins, dá mais detalhes de como vai funcionar a rede.
11: Essa rede de instituições, ela vai ser selecionada pela CAPES por meio do edital que está aberto, e depois que essa rede tiver aprovada, em edital, então ela será a rede que vai monitorar, criar esses indicadores e fazer a avaliação dessas políticas.
9: Segundo Francisco Moraes da Costa Marques, coordenador-geral de avaliação, monitoramento e fortalecimento da política de diversidade do MEC, as instituições interessadas não devem deixar para enviar a proposta na última hora.
12: Porque as instituições interessadas têm que apresentar a proposta já com a rede formada. Então, tem todo um trabalho prévio que tem que ser feito agora, durante o período de inscrições, para construir essa rede.
9: O edital prevê 8 milhões de reais em bolsas e os projetos poderão durar até 36 meses. Mais informações sobre o edital, as inscrições e os valores das bolsas podem ser obtidas pelo e-mail obeduc.ei@caps.gov.br. Reportagem, Luciana Colares de Holanda.
1: E uma dica para quem quer abrir o próprio negócio e foi estudante do FIES, o Fundo de Financiamento Estudantil.
2: Está disponível uma linha de crédito especial para financiar atividades profissionais de quem se formou e está em dia com o pagamento do fundo.
1: O financiamento deve estar na fase de amortização há pelo menos 3 anos ou ter sido quitado a partir de janeiro desse ano.
2: A coordenadora-geral de Política Fiscal do Ministério da Fazenda, Ana Paula Garcia, explica que o crédito funciona como incentivo a quem está com o pagamento em dia.
13: Enquanto essa pessoa, ela terminou a graduação, está pagando direitinho, ela já mostrou que ela é uma ótima pagadora. A gente está querendo dar um apoio para ela. Muitas das pessoas que estavam se formando no FIES e eram adquirentes, já eram empreendedoras.
1: O limite da linha de crédito para pessoa física é de R$80 mil, com até 60 meses para pagar e 6 meses de carência.
2: Já no caso de pessoas jurídicas, o crédito pode chegar até R$180 mil, com prazo de até 96 meses.
1: As contratações podem ser feitas pelo Banco do Brasil ou pela Caixa Econômica Federal.
2: Os gabaritos das provas do Exame Nacional para a Certificação de Competências de Jovens e Adultos, o INSEJA 2026, já podem ser consultados pelos participantes.
1: Os arquivos estão disponíveis no portal do Instituto Nacional de Estudos e Pesquisas Educacionais Anísio Teixeira, o INEP, e organizados por área de conhecimento.
2: Os resultados individuais serão divulgados em 14 de dezembro.
1: O INSEJA é destinado a jovens e adultos que não concluíram os estudos na idade apropriada, com participação voluntária e gratuita.
2: Para conferir, acesse ensejanacional.inep.gov.br.
1: Começa hoje nova etapa do Censo de Políticas para as Mulheres.
2: A iniciativa vai levantar a estrutura, o funcionamento, a capacidade e a atuação de órgãos públicos para o público feminino.
1: E as informações coletadas vão apoiar o planejamento, o monitoramento e o fortalecimento das políticas para as mulheres.
2: É o que explica Vanessa De Bortoli. Ela é secretária de Avaliação, Monitoramento e Gestão da Informação do Ministério das Mulheres.
10: Hoje, nós não temos nenhuma base nacional atualizada com as informações sobre organismos e secretarias de políticas para as mulheres nos estados nem nos municípios. Logo, nós temos uma lacuna de informação no que se refere à estrutura destes organismos, à sua capacidade de gestão, às dificuldades que são enfrentadas no cotidiano da atuação destes organismos. Logo, o censo, ele vem com o objetivo de cobrir essa lacuna e, para isso, serão convidados mais de 2 mil organismos e secretarias de políticas para as mulheres no Brasil.
1: O link para preenchimento está sendo enviado pelo Ministério das Mulheres. Quem não recebeu, pode solicitar um novo envio para o e-mail censo@mulheres.gov.br.
2: O prazo para preenchimento do questionário vai até 5 de outubro de 2026.
1: Este mês é conhecido como Setembro Amarelo, uma campanha nacional de valorização da vida e de proteção à saúde mental.
2: Quem precisa de cuidados pode acessar diferentes serviços no Sistema Único de Saúde.
1: É o que vamos ouvir agora na reportagem de Márcia Fernandes.
14: Na região da Ponte Alta, no Gama, a 40 minutos do centro de Brasília, uma fila de pessoas aguarda atendimento no CAPS, Centro de Atenção Psicossocial. Esses locais reúnem diferentes serviços voltados para a saúde mental. Além de psicólogos e psiquiatras, também contam com o trabalho de enfermeiros, terapeutas ocupacionais e assistentes sociais. Essa unidade do Gama disponibiliza ainda outras atividades, como crochê e pintura. A gerente do CAPS, Adriana Câmara, explica que a avaliação de cada paciente é feita de forma individual.
15: O paciente chega e ele é avaliado por uma equipe multi, né? E dessa avaliação a gente vê a demanda dele, se realmente é demanda para CAPS ou se ele pode ser referenciado para a rede. Então a gente vai avaliando, né? Se ele deixou de ter a vida dele minimamente, né, fazer as coisas básicas, então a gente começa a construir um plano terapêutico com ele.
14: Pacientes com problemas relacionados a jogos e apostas e dependentes químicos também encontram acolhimento nos CAPS. Esses centros fazem parte de uma rede de cuidados de promoção da saúde mental, que funciona de forma articulada, de acordo com o diretor do Departamento de Saúde Mental, Álcool e Outras Drogas, do Ministério da Saúde, Marcelo Quimatti.
16: A área de saúde mental, hoje, é a maior preocupação de saúde do brasileiro. Ela envolve muitos fenômenos diferentes, muitas formas de expressar. Então, a rede de urgência e emergência, ela tem um componente de atenção à saúde mental. Os consultórios na rua têm um campo forte de atuação de saúde mental junto à população em situação de rua. De uma forma geral, todo o Sistema Único de Saúde, os dispositivos, eles têm um componente de atuação na saúde mental e que funcionam de uma forma articulada esses serviços que têm uma especificidade maior.
14: Quando o sofrimento psíquico for persistente, prejudicar a rotina, os estudos, o trabalho ou as relações, é importante buscar atendimento nas unidades básicas de saúde ou direto nos centros de atenção psicossocial. O atendimento pode ser iniciado por escolha própria ou por meio de encaminhamento de outros outros serviços da rede. Lembrando que o SUS também oferece consultas por teleatendimento em saúde mental para mulheres em situação de violência, mães atípicas e cuidadoras de pessoas com deficiência ou doenças raras. Reportagem Márcia Fernandes.
2: Serviços mediados por aplicativos e plataformas digitais já mobilizam 2 milhões de pessoas no mercado de trabalho.
1: É o que apontam dados da Pesquisa Nacional por Amostra de Domicílios Contínua, divulgados hoje pelo IBGE.
2: Os números mostram um crescimento de 17% desse ramo no terceiro trimestre de 2025.
1: A pesquisa considera trabalhadores que usam plataformas para oferecer serviços profissionais e também os chamados serviços gerais, como pequenos reparos e limpezas domiciliares.
2: Desse total, mais da metade atua no transporte particular de passageiros. O técnico da pesquisa PNAD Contínua, Gustavo Fontes, destaca essa expansão.
17: No Brasil, em 2025, havia aproximadamente 2 milhões de pessoas que realizavam trabalho por meio de plataformas digitais de serviços. Analisando por tipos de aplicativos de serviços, o maior contingente, né, de plataformizados exercia o trabalho por meio de aplicativos de transporte particular de passageiros. Em seguida, vinham os aplicativos de entrega, né? Observamos que houve um importante crescimento de 9,1% em comparação a 2024. Observa-se um predomínio, né, de trabalhadores por conta própria, né, quase 87% dos plataformizados. E analisando o perfil sociodemográfico, né, dos ocupados plataformizados no trabalho principal, observa-se que mais de 80% desses trabalhadores eram homens, enquanto as mulheres eram apenas 15,6%.
1: No mês de agosto de 2026, o Brasil vendeu para fora um volume maior do que comprou.
2: O saldo da chamada balança comercial ficou em 7 bilhões e 394 milhões de dólares e registrou um crescimento de 23,8% em relação ao mesmo mês do ano anterior.
1: O desempenho foi impulsionado pelo crescimento das exportações no mês, que avançaram quase 12,2%, com destaque para agropecuária, indústria extrativista e de transformação.
2: De janeiro a agosto, a balança apresentou um superávit de mais de 55 bilhões de dólares, com um aumento de 28,2%.
1: Vacine o seu bichinho contra a raiva.
2: Campanha tem como foco as regiões de fronteira, em cooperação com os países vizinhos.
1: A vacinação contra a raiva em cães e gatos é obrigatória por lei no Brasil.
2: A meta é imunizar 28 milhões de animais em todo o país.
5: O objetivo da mobilização é vacinar cães e gatos contra a raiva, principalmente na região de fronteira. De acordo com o diretor do Departamento de Doenças Transmissíveis do Ministério da Saúde, Francisco Edilson Ferreira, a campanha está em andamento em 23 estados, mas com atenção especial ao Acre, Rondônia e Mato Grosso do Sul.
18: A região da fronteira é uma região mais vulnerável para que a gente possa ter reintrodução do vírus, da variante canina, que a gente chama, que é o vírus da variante 1 e 2 da raiva, e que circula ainda em países vizinhos como Bolívia e Peru. Então, o objetivo dessa mobilização é a gente garantir uma cobertura vacinal boa nos nossos municípios de fronteira e, ao mesmo tempo, também mobilizar os países vizinhos a também manter essas coberturas altas.
5: O diretor Francisco Edilson lembra que a meta é imunizar 28 milhões de animais em todo o país e que a vacina é a melhor forma de proteção.
18: Para que evite que eles possam adoecer. E a raiva é uma doença praticamente 100% letal após manifestação de sinais clínicos. Então o animal morre, então a gente protege a saúde dos animais e consequentemente também a gente protege o ser humano, para que caso um ser humano entre em contato com um animal e seja agredido, esse animal, a gente tem um risco bem menor dele estar infectado e poder também provocar a doença no ser humano.
5: Há 10 anos o Brasil não registra a circulação da variante canina da raiva. Os 37 casos de raiva humana ocorridos na última década estão associados a variantes silvestres e grande parte deles tem o envolvimento de morcegos. Mesmo assim, é importante manter em dia a vacinação de cães e gatos e a vigilância de animais suspeitos, como explica o veterinário Márcio Bicalho.
19: É muito comum, fazendas, cidades muito próximas a áreas ambientais onde você tem esses animais, aí as pessoas têm a mania de deixar o animal solto, né? Criar o cão e o gato à vontade, bichos ambientes. Esses animais entram na área de mata, têm contato com os animais doentes e trazem o vírus para casa. Ou como morcego, trazem o vírus para casa.
20: A raiva pode ser letal se não for tratada imediatamente. Em caso de mordida, arranhão ou contato de risco com a saliva de mamíferos, a orientação é lavar o local com água e sabão e procurar um serviço de saúde o mais rápido possível, mesmo que o ferimento pareça pequeno. Reportagem Graziele Bezerra.
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1: Hoje vamos viajar pela Estrada Real, que tem 1.630 quilômetros, passando por Minas Gerais, Rio de Janeiro e São Paulo.
2: Ela é muito mais do que um caminho antigo, é um pedaço da história do Brasil que continua vivo.
1: Reconhecida como Monumento Nacional em 2023, a rota guarda as marcas do período colonial, do ciclo do ouro e dos momentos importantes da formação do país.
2: E às vésperas do 7 de setembro, a Estrada Real também ajuda a contar a história de caminhos por onde passaram riquezas, pessoas, ideias e movimentos que ajudaram a transformar o Brasil.
22: Antes do carro, do ônibus e das estradas asfaltadas, era por aqui que viajantes tropeiros e aventureiros cruzavam as montanhas de Minas. Símbolo do auge da mineração, a Estrada Real passa por mais de 180 cidades de Minas Gerais, Rio de Janeiro e São Paulo. Hoje, esses antigos caminhos formam uma das grandes rotas de turismo histórico do Brasil. São mais de 1.600 quilômetros divididos em quatro caminhos: o velho, o novo, o dos diamantes e o do Sabarabuçu. Reconhecida pelo governo federal em 2023 como Monumento Nacional, a Estrada Real nasceu ainda no período colonial. A coroa portuguesa oficializou os caminhos usados para levar o ouro e diamantes das regiões mineradoras até os portos. Séculos depois, o que era caminho de exploração virou roteiro de descoberta. E tem até passaporte para quem quiser registrar a viagem. Gratuito. O passaporte Estrada Real pode ser usado nas versões física ou virtual. Pelo caminho, o viajante coleciona carimbos nas cidades da rota. A influenciadora digital Graziela Guimarães fez a viagem com o marido e, segundo ela, depois do primeiro carimbo, fica difícil parar.
23: Nós nos cadastramos, né, no site da Estrada Real para ter direito ao passaporte, para experiência ser bacana mesmo. A Estrada Real, ele disponibiliza, né, o PDF mostrando todas as cidades que você consegue pegar esse carimbo. A gente conseguiu 21 carimbos passando na cidade.
22: Mas é só deixar os centros históricos para perceber que a Estrada Real não é apenas uma viagem ao passado. É o que conta o guia Felipe Bezerra sobre a Serra do Espinhaço.
24: E a gente tem uma aula de geografia a céu aberto nessa viagem o tempo inteiro. Porque o que o Espinhaço faz? O Espinhaço, ele divide tudo que está à direita da cordilheira do Espinhaço, é a Mata Atlântica. No alto da serra são os campos rupestres. E à esquerda da serra começa o Cerrado Brasileiro. Então, no mesmo dia, você consegue sair do Cerrado, atravessar um campo de altitude e descer para a Mata Atlântica.
22: Há coisas que não aparecem no mapa. Pertinho de Diamantina fica a Ervanaria de Marcos Guião. Há 25 anos, ele recebe curiosos pelos aromas e propriedades medicinais de espécies da região.
25: Eu costumo dizer que lá é um jardim de delícias, né? Porque você experimenta uma planta, você sente o cheiro de outra. Ah, essa é doce, essa é azeda, essa é amarga, essa outra é salgada. E aí você vai, né? É uma viagem, né? De que a gente chama de testes dos sentidos, né? Você vai ver o cheiro, você vai ver a cor, você vai ver o gosto. Então, o tempo todo é uma área pequena que você faz um passeio que termina no pé da cachoeira da cidade.
22: Na Estrada Real, cada um pode escolher o caminho, o ritmo e a experiência. Pode ser de carro, a pé, de bicicleta, uma trilha, uma mesa com comida mineira. Talvez seja essa a melhor lembrança que o viajante leva da Estrada Real, que alguns caminhos não servem apenas para levar a um destino. Segundo o guia Felipe Bezerra, servem para a gente descobrir o que existe pelo caminho.
24: Os principais atrativos que eu brinco, que são os diamantes do caminho e o ouro do caminho, são as pessoas. São as pessoas com quem a gente convive, com quem a gente apresenta, porque acaba que elas são tão atrativas para quem recebe, quanto quem recebe é atrativo para elas, sabe?
22: Com sonorização de Reinaldo dos Santos, reportagem Karine Melo.
1: Na próxima sexta-feira, a gente continua a nossa viagem pelo Brasil. Nossa parada será no Parque Nacional da Serra da Capivara, no Piauí.
2: Criado em 1979, o local foi reconhecido como Patrimônio Cultural da Humanidade pela Unesco em 1991.
1: E essas foram as notícias do governo federal.
2: Fique agora com as notícias do Poder Judiciário e do Congresso Nacional. Boa noite, um bom fim de semana.
1: A gente volta segunda-feira. Boa noite.
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3: Presidente do Supremo participa de cerimônia no Planalto de criação de fundos para a Justiça Federal e STJ.
4: Justiça barra candidatura de José Roberto Arruda ao governo do Distrito Federal.
3: Patroa que mantinha empregada doméstica em regime de trabalho escravo volta a ter o nome na lista suja do governo.
4: Boa noite, eu sou o Arthur Filho.
3: E eu sou Walter Lima.
4: O presidente do STF do CNJ, ministro Edson Fachin, participou na manhã de hoje de uma cerimônia no Palácio do Planalto para a sanção de leis que criam e reestruturam fundos especiais do sistema de justiça, com destaque para o Fundo Especial da Justiça Federal e o Fundo Especial do Superior Tribunal de Justiça.
3: Ao final do discurso que fez durante evento no Planalto, o ministro Edson Fachin fez um pronunciamento sobre o momento vivenciado pelo Supremo Tribunal Federal. Vamos ouvir.
6: As instituições da República precisam ser preservadas. Nenhuma autoridade está acima da Constituição. Nenhum poder está acima da lei. Não haverá precipitação, mas tampouco omissão. A resposta institucional será firme, proporcional e rigorosa. Os acontecimentos recentes demonstram o acerto e a urgência de três metas de nossa gestão: a adoção de um código de ética, o fim do inquérito das fake news e a modernização do sistema de justiça.
4: Sancionada hoje a nova lei de custas da Justiça Federal e do Superior Tribunal de
3: STJ, ministro Luiz Felipe Salomão participou da cerimônia com outras autoridades dos três poderes. Fátima Uchoa.
7: Segundo o ministro Salomão, a nova lei atualiza um modelo vigente há mais de duas décadas e contribui para ampliar o acesso da população à Justiça Federal, inclusive estabelece critérios para a gratuidade da Justiça. Ele ainda destacou que a mudança busca ampliar o acesso aos serviços oferecidos, por exemplo, ao aposentado, à mãe que pede o benefício para o filho com deficiência, ao agricultor familiar e ao pescador artesanal. Ainda segundo o presidente do STJ, a nova lei protege os mais vulneráveis, estabelece a cobrança proporcional das custas processuais para causas de maior valor e transforma os recursos arrecadados em serviços para a sociedade.
4: Após acolher pedido do Ministério Público Eleitoral, Justiça barra candidatura de José Roberto Arruda ao governo do Distrito Federal.
3: O candidato foi considerado inelegível em razão de 6 condenações por improbidade administrativa. Vanessa Pereira.
8: A decisão do Tribunal Regional Eleitoral do Distrito Federal considera 6 condenações do ex-governador por atos dolosos de improbidade administrativa. Segundo o tribunal, as condenações são sucessivas e autônomas, por isso foi aplicada a regra que limita a restrição dos direitos políticos a até 12 anos. O tribunal apontou que a inelegibilidade pode ser contada a partir de 2018 ou da condenação mais recente, de junho de 2026. A defesa ainda pode recorrer ao TSE. Até uma decisão definitiva, Arruda pode continuar em campanha, inclusive no horário eleitoral.
4: Patroa que mantinha a mulher em condição análoga à escravidão volta a ter nome na lista suja do trabalho escravo.
3: A decisão é do Tribunal Superior do Trabalho, Marla Lacerda.
9: A empregadora, esposa de um desembargador em Santa Catarina. Ela mantinha em casa uma empregada doméstica que não recebia salário nem tirava folga. Essa situação fez o nome da patroa parar na lista suja do governo federal, mas o Tribunal Regional do Trabalho retirou. Diante disso, a Advocacia Geral da União acionou o TST, que anulou o processo do TRT, fazendo o nome da patroa voltar à lista suja.
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4: A você, uma boa noite.
3: Tenha um ótimo fim de semana.
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1: Eu sou Paula Groba e estes são os destaques de hoje do Jornal do Senado, que começa agora. O Senado aprova a proposta que reduz juros do seguro rural. Avançam novas regras para publicidade de apostas online. Sugestão de cidadão vira projeto para regulamentar psicoterapia. Boa noite. Para quem vive da produção no campo, ter acesso a crédito e proteção contra prejuízos pode fazer toda a diferença. Para facilitar esse acesso, o Senado aprovou uma proposta que reformula o seguro rural no Brasil, com previsão de juros menores e prioridade para produtores em operações de crédito. A medida também muda as regras de acesso ao seguro. Repórter Pedro Pince.
2: O custo do seguro será bancado por um fundo com recursos públicos. Chamado de Fundo Catástrofe, ele está previsto em lei desde 2010, mas nunca funcionou por falta de recursos contínuos e de regulamentação. Agora, o projeto busca suprir essa lacuna e prevê a administração do fundo por pessoa jurídica, da qual poderão participar, na condição de cotistas, as sociedades seguradoras, as sociedades cooperativas de seguros, as sociedades resseguradoras, empresas da cadeia produtiva do agronegócio e cooperativas da produção agropecuária. O texto também cria novos benefícios para as operações de crédito rural que têm a proteção do seguro. As mudanças feitas pela Câmara foram principalmente para detalhar as regras do seguro quando ele for usado como garantia em empréstimos rurais. A autora da proposta, a senadora Tereza Cristina, do Progressistas de Mato Grosso do Sul, lembrou que os produtores rurais esperavam a aprovação da proposta.
3: Ou seja, o seguro rural, com certeza, ele vai contribuir para a estabilidade da renda agrícola, e é isso que nós precisamos. E para também a segurança alimentar do nosso país, reduzindo a vulnerabilidade do produtor, estabilizando as cadeias produtivas e fortalecendo a resiliência do setor frente às mudanças climáticas.
2: Para contar como garantia de empréstimo do setor rural, o banco poderá exigir que a apólice de seguro contenha algumas cláusulas específicas, como cessão fiduciária, em que o devedor transfere temporariamente a titularidade de um direito ou crédito ao credor até que a dívida seja paga. O texto segue agora para a sanção presidencial.
1: Senadores também aprovaram regras mais claras para a regularização de propriedades embargadas por crime ambiental. Pelo projeto, se o órgão ambiental não se manifestar sobre o acordo de regularização em 60 dias, o proprietário pode voltar a produzir. Repórter Raíssa Abreu.
4: A proposta teve como relator o senador Zequinha Marinho, do Podemos do Pará, e prevê que o órgão ambiental informe os proprietários infratores sobre a possibilidade do acordo de regularização logo na notificação da irregularidade. Com 60 dias sem resposta do órgão ambiental, o produtor volta à atividade. O autor, senador Sérgio Petecão, do PSD do Acre, disse que a medida vai beneficiar especialmente os pequenos produtores.
5: Hoje, os órgãos dão-lhe um embargo de gaveta de 3, 4, 5 anos, essa pessoa fica totalmente possibilitada de fazer qualquer coisa. Porque, da forma que nós estamos hoje, é uma luta desigual com os nossos produtores.
4: O projeto foi enviado à Câmara dos Deputados.
1: Na Amazônia, chegar até uma escola pode ser um desafio. Grandes distâncias, transporte difícil e falta de infraestrutura são alguns dos obstáculos enfrentados pela educação na região. Para levar em conta essas diferenças, a Comissão de Assuntos Econômicos aprovou a criação do Fator Amazônico para a Educação Básica. A proposta prevê que a distribuição de recursos federais considere as particularidades da Amazônia Legal. Repórter Marcela Cunha.
6: A proposta cria um índice, o Fator Amazônico, para que a distribuição de recursos federais leve em conta características como as grandes distâncias, a baixa densidade populacional e as dificuldades de transporte e infraestrutura. Durante a discussão, o senador Oriovisto Guimarães, do PSDB do Paraná, questionou se o aumento dos recursos destinados à Amazônia poderia reduzir o que é aplicado em outras regiões. Relator do projeto, o senador Eduardo Braga, Braga, do MDB do Amazonas, afirmou que a proposta pretende considerar os custos específicos sem prejudicar os demais estados.
7: Imagine o transporte escolar em um estado que tem 1,5 milhão de quilômetros quadrados e com um vazio demográfico tão grande. Isso, obviamente, não tirará recurso de outras regiões.
6: O índice será aplicado ao Fundeb e a programas federais de alimentação e transporte escolar, transferência direta de dinheiro às escolas, educação infantil e infraestrutura, entre outros. A proposta segue agora para a Comissão de Educação, onde será analisada em decisão final.
1: Elas estão nas redes sociais, nos uniformes de times e até em propagandas com influenciadores, as apostas online. Mas esses tipos de jogos podem ganhar novas regras de publicidade e de proteção aos cidadãos. A Comissão de Ciência e Tecnologia aprovou um projeto que proíbe propagandas e patrocínios de bets e cria mecanismos para limitar perdas e evitar o jogo compulsivo. As informações com Patrícia Oliveira.
8: O texto proíbe propaganda de apostas em rádio, televisão, redes sociais e outras plataformas, além do patrocínio a clubes, competições esportivas, atletas e influenciadores. A proposta também prevê mecanismos de proteção, como autoexclusão, limites de depósitos e perdas e alertas sobre os riscos do jogo compulsivo. Outra novidade, destacada pelo relator senador Alessandro Vieira, do MDB de Sergipe, é a classificação de jogos considerados de risco excessivo à saúde, que terão a oferta proibida, como os de ciclos rápidos e repetitivos e de resultados aleatórios, que estimulam o jogador a continuar apostando.
9: Consiste no deslocamento do foco regulatório da mera comunicação comercial para o desenho do produto.
8: O projeto também cria um novo tipo de crime para quem divulgar apostas de operador que não seja autorizado. Para influenciadores, atletas e pessoas famosas, a pena poderá ser maior. A proposta segue para análise da Comissão de Assuntos Sociais.
1: Afinal, quem é que pode exercer a psicoterapia no Brasil? Essa é a discussão que chega agora ao Senado. Uma sugestão apresentada por um cidadão, que restringe a prática a psicólogos e psiquiatras, foi transformada em projeto de lei pela Comissão de Direitos Humanos e Legislação Participativa. A reportagem é de Márcio Maturana.
10: A psicoterapia só poderá ser praticada por psicólogos e psiquiatras, segundo uma sugestão de cidadão que virou projeto de lei e começa a ser discutida agora no Senado. A sugestão legislativa apresentada no portal E-Cidadania em 2024 por Ícaro de Almeida Vieira foi aprovada na Comissão de Direitos Humanos com parecer favorável da senadora Mara Gabrilli, do PSD de São Paulo.
11: Restringir o exercício de tais práticas a esses profissionais contribuirá para garantir que as intervenções que não são isentas de riscos aos pacientes sejam balizadas pelos pressupostos científicos da psicologia e da psiquiatria.
10: Qualquer cidadão pode apresentar ideia legislativa no portal senado.leg.br/e-cidadania. Se receber pelo menos 20 mil apoios em 4 meses, vira sugestão legislativa e é analisada pela Comissão de Direitos Humanos. Se aprovada, se transforma em projeto de lei.
1: Trabalhos técnicos de Eliseu Caires, o Jornal do Senado fica por aqui. Acompanhe agora as notícias do Tribunal de Contas da União e da Câmara dos Deputados. Boa noite e um bom fim de semana.
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13: O Tribunal de Contas da União avaliou a oferta e a demanda profissional nas áreas de ciência, tecnologia, engenharia e matemática no Brasil. A auditoria mostrou que o país tem dificuldades para formar e aproveitar esses profissionais. A fiscalização apontou baixa qualidade da formação básica, pouca procura pelo ensino técnico e altas taxas de evasão em cursos de nível superior. O TCU também identificou que a formação oferecida pelas instituições de ensino nem sempre atende às necessidades do mercado de trabalho. Outra falha é a falta de coordenação entre as políticas de educação, trabalho e inovação. O tribunal recomendou que o governo crie um grupo para coordenar as áreas e elabore plano estratégico para a formação de profissionais. Saiba mais em tcu.gov.br.
12: TCU, fiscalização a serviço da sociedade. 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Câmara institui política para incentivar a produção de alimentos orgânicos.
14: Parlamentares ratificam acordo internacional para impedir a pesca ilegal.
12: Plenário cria universidades federais no Amapá, no Rio e em Minas Gerais.
15: Boa noite. A Câmara aprovou a criação de 3 universidades federais. O repórter Marcelo Larcher traz mais informações sobre as novas unidades de ensino superior.
16: A Câmara dos Deputados aprovou projetos do governo que criam 3 novas universidades federais. Um dos projetos aprovados transforma os Centros Federais de Educação Tecnológica de Minas Gerais e do Rio de Janeiro, respectivamente, na Universidade Federal de Ciência e Inovação de Minas Gerais e na Universidade Federal de Ciência e Inovação do Rio de Janeiro. As 2 novas instituições vão atuar no nível superior e na formação profissional técnica de nível médio. As novas universidades vão aproveitar a estrutura já existente. Tanto o CEFET de Minas Gerais quanto do Rio de Janeiro têm unidades em 8 municípios. De acordo com o governo, transformar CEFETs em universidades favorece parcerias, obtenção de recursos e novos programas de pós-graduação. O relator, deputado Rogério Correia, do PT de Minas Gerais, resumiu os objetivos da proposta.
17: A proposição lista os objetivos das instituições e reafirma o compromisso em atuar ao nível superior, mas também na formação profissional técnica de nível médio.
16: O plenário também aprovou o projeto que cria a Universidade Federal da Fronteira Norte. A instituição será criada a partir do desmembramento da Universidade Federal do Amapá, a Unifap, e será sediada no município de Oiapoque. A justificativa do governo ao propor o desmembramento da Unifap e criação da Universidade Federal da Fronteira Norte é a necessidade de expandir as atividades acadêmicas que contribuam para o desenvolvimento da região. A proximidade da fronteira com a Guiana Francesa também foi apontada como importante para fortalecer a cooperação acadêmica e científica entre Brasil e França. Outra justificativa é a demanda por profissionais capacitados para pesquisa de petróleo na costa do Amapá. De acordo com o governo, a criação da nova universidade não terá impacto orçamentário este ano, já que vai aproveitar a estrutura já existente. Já para o ano que vem e 2028, os gastos são estimados em R$20 milhões por ano, recursos que serão previstos no orçamento. A criação das 3 universidades foi criticada pela oposição, como o deputado Luiz Carlos Raule, do Podemos do Paraná.
18: Evidentemente, meu partido não vai ser contra a criação de uma universidade. Mas cá entre nós, né? O projeto chegou...

0: e as Universidades Federais de Ciência e Inovação de Minas Gerais e do Rio de Janeiro seguiram para análise do Senado. Da Rádio Câmara de Brasília, com informações de Antônio Vital, Marcelo Larcher.
1: Depois de passarem na Câmara, os projetos que criam as universidades federais também foram aprovados pelo Senado e enviados à sanção presidencial.
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3: Saúde. Dr. Fernando Máximo, do PL de Rondônia, repudia restrições da Anvisa ao uso da polilamina, desenvolvida pela cientista Tatiana Sampaio após 30 anos de pesquisas. Produzida a partir de uma proteína extraída da placenta, a substância tem potencial para regenerar a medula espinhal.
1: De acordo com o Dr. Fernando Máximo, a Anvisa limitou a aplicação da molécula a 72 horas após o trauma e a certas lesões. O parlamentar cita casos de recuperação após meses do acidente e defende o acesso ao tratamento experimental.
3: Previdência. A Comissão de Previdência Social e Família aprovou o projeto que cria o Auxílio Mãe Atípica e estabelece um benefício de R$ 600 mensais. Carla Dixon, do PL do Rio Grande do Norte, comemora a aprovação, mas defende que o valor seja elevado para um salário mínimo.
1: A deputada quer garantir ainda o acesso à assistência e a outros benefícios sociais, ampliando a proteção a famílias com casos de neurodivergência. Carla Dixon observa que as mães atípicas precisam de apoio efetivo, já que enfrentam abandono, perda de emprego e falta de terapias.
3: Trabalho. A Câmara aprovou dois projetos que fortalecem a estrutura da Justiça do Trabalho nos estados do Ceará e do Rio Grande do Sul. O repórter Antônio Vital acompanhou a votação.
4: A Câmara dos Deputados aprovou dois projetos que ampliam a estrutura da Justiça do Trabalho. Os dois foram enviados ao Congresso pelo Tribunal Superior do Trabalho. Um deles autoriza a criação de 51 cargos no Tribunal Regional do Trabalho da 7ª Região, sediado em Fortaleza, no Ceará. A proposta prevê 5 vagas de juiz do trabalho substituto, 31 de analista judiciário e 15 de técnico judiciário. As despesas são estimadas em R$ 12 milhões. O segundo projeto aumenta o quadro do Tribunal Regional do Trabalho da 4ª Região, com sede em Porto Alegre, no Rio Grande do Sul. O texto prevê a criação de 16 vagas para juízes do trabalho substitutos, 7 cargos em comissão e 165 funções comissionadas. A medida também transforma 48 cargos de chefia de gabinete em cargos de assessor. O custo anual é de R$ 18 milhões. Nos dois casos, a justificativa é de que as varas do trabalho apresentam déficit de pessoal e enfrentam aumento constante de ações judiciais. As duas propostas renderam debate no plenário. O deputado Kim Kataguiri, do Missão de São Paulo, criticou o aumento de gastos.
5: A gente está falando aqui de criar mais cargos dentro da justiça trabalhista, que é o ramo da nossa justiça, dos mais ineficientes que nós temos hoje. E, mais uma vez, eu acho que este plenário tem de se comprometer a não criar mais nenhum cargo no judiciário brasileiro, considerando que nós temos o judiciário mais caro do mundo.
4: O governo defendeu a aprovação dos dois projetos, como explicou o deputado Bongás, do PT do Rio Grande do Sul.
6: Se trata de estruturação das varas do trabalho. O que nós temos ouvido muitas vezes, e quando essa casa votou a reforma trabalhista, ela tratou de anular proteção para os trabalhadores. Então, nessa situação, nós defendemos para que a estrutura da Justiça do Trabalho ela seja forte para garantir direitos.
4: Os dois projetos serão encaminhados para análise do Senado. Da Rádio Câmara de Brasília, Antônio Vital.
1: Talíria Petroni, do PSOL do Rio de Janeiro, defende o fim da escala 6x1 como parte da luta histórica pela redução da jornada de trabalho. A deputada lembra que a Constituição reduziu a jornada semanal de 48 para 44 horas, apesar das previsões de que a mudança provocaria desemprego.
3: Talíria Petroni avalia que os ganhos de produtividade e os avanços tecnológicos devem permitir mais tempo livre aos trabalhadores sem redução salarial. Ela cita acidentes, mortes e afastamentos por transtornos mentais relacionados ao trabalho para reforçar a necessidade de combater a sobrecarga.
1: Reginaldo Lopes, do PT.

0: De Minas Gerais acredita que a redução da jornada de trabalho para 40 horas semanais trará mais qualidade de vida e produtividade. O deputado ressalta que o descanso é fundamental para prevenir afastamentos e permitir o convívio familiar e a qualificação.
1: De acordo com o Reginaldo Lopes, a medida beneficia principalmente trabalhadores vulneráveis e sem força sindical. O parlamentar também afirma que não há estudos técnicos que comprovem que a redução da jornada trará prejuízos econômicos ao país.
2: Relações Exteriores.
0: O plenário da Câmara aprovou acordo internacional voltado para impedir a pesca ilegal. Confira os detalhes com a repórter Ana Raquel Macedo.
3: A Câmara dos Deputados aprovou o texto do acordo internacional assinado pelo Brasil, destinado a impedir a pesca ilegal. É o primeiro acordo internacional sobre o assunto, com foco específico no controle dos portos como ferramenta de combate à pesca ilegal, não declarada e não regulamentada. Esse tipo de atividade ilegal prejudica os ecossistemas marinhos e os meios de subsistência das comunidades que dependem da pesca. O acordo foi assinado em 2009, na Conferência da Organização das Nações Unidas para a Alimentação e a Agricultura, a FAO, na Itália. De acordo com o organismo internacional, a pesca ilegal é responsável pela captura de 11 a 26 milhões de toneladas de pescados por ano, com perdas econômicas anuais entre 10 e 23 bilhões de dólares. Os países que assinaram o acordo se comprometem a impedir que embarcações envolvidas em pesca ilegal utilizem portos ou desembarquem suas cargas, o que dificulta a entrada do pescado de origem ilícita nos mercados nacionais e internacionais e reduz os incentivos econômicos à continuidade dessas operações. Se houver prova suficiente da atividade ilegal, o país deve não só recusar a entrada ou o uso do porto, mas também comunicar aos demais países e organizações competentes sobre o ocorrido. De acordo com o relator do texto, o deputado Alencar Santana, do PT de São Paulo, a adesão ao acordo é estratégica para o Brasil. Do ponto de vista ambiental, fortalece os instrumentos de conservação dos recursos marinhos. E do ponto de vista econômico, protege a pesca artesanal e industrial nacional da concorrência desleal. O acordo foi aprovado de maneira simbólica pelo plenário, sem votos contrários. Para a deputada Érica Cocai, do PT do Distrito Federal, o Brasil se une à comunidade internacional para impedir esse tipo de atividade.
4: Esse é um acordo internacional para a preservação dos biomas, preservação da pesca e eliminação da pesca ilegal. E esse acordo possibilita esta unidade internacional, ou o Brasil se inserir numa unidade internacional para impedir que haja a pesca ilegal, e o dano da pesca ilegal é absolutamente concreto.
3: O texto do acordo internacional destinado a impedir a pesca ilegal seguiu para a análise do Senado. Da Rádio Câmara de Brasília, com informações de Antônio Vital, Ana Raquel Macedo.
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2: Justiça. Para
1: Fabia Kisses, do PL do Distrito Federal. As investigações da Polícia Federal apontam o envolvimento do gabinete do ministro Alexandre de Moraes em contratos de prestação de serviços para o Banco Master. No entendimento da deputada, a gravidade das denúncias ultrapassa limites legais e morais.
0: Bia Kisses argumenta ainda que as denúncias de censura e de perseguição contra opositores evidenciam a crise de credibilidade da cúpula do judiciário. Na visão da parlamentar, há um enfraquecimento do devido processo legal no país.
1: Sargento Faur, do PL do Paraná, pede o afastamento do ministro Alexandre de Moraes e do procurador-geral da República, Paulo Gonet, para a investigação de possíveis conflitos de interesse no caso envolvendo o empresário Daniel Vorcaro e o Banco Master.
0: Para Sargento Faur, os serviços descritos pelo escritório da mulher do ministro Alexandre de Moraes a Daniel Vorcaro não justificam os mais de 129 milhões de reais cobrados. Sobre Gonet, o deputado diz que o procurador deveria ser impedido de analisar casos nos quais seu nome esteja envolvido.
1: Jandira Fegali, do PCdoB do Rio de Janeiro, cobra a instalação de uma CPI para investigar o Banco Master. A deputada afirma que parlamentares governistas assinaram o requerimento, mas apontam que um acordo político na Câmara impediu a abertura da investigação.
0: Jandira Fegali pede que as apurações sobre o Banco Master alcancem de forma isonômica autoridades e parlamentares citados no caso. Ela também questiona a atual relatoria do processo no STF diante de informações sobre encontros com dirigentes da instituição financeira.
1: Na avaliação de Ranieri Paulino, do Republicanos da Paraíba, o STF precisa resgatar a neutralidade e o devido distanciamento das partes. O congressista cobra postura imparcial e integridade dos magistrados superiores para preservar a credibilidade do judiciário.
0: Ranieri Paulino ressalta a importância de defender a imagem das instituições democráticas acima de divergências partidárias ou ideológicas. Para o deputado, o Congresso e os tribunais devem manter uma atuação firme na apuração de desvios e no resgate da confiança da população.
1: Aloysio Mendes, do Republicanos, acusa o ministro do Supremo Tribunal Federal, Flávio Dino, de interferir na política do Maranhão. O parlamentar alega que o magistrado atua indevidamente em processos judiciais contra seus adversários políticos.
0: Aloysio Mendes aponta o que considera abusos judiciais, como o afastamento de um conselheiro do Tribunal de Contas do Maranhão e o descumprimento do sigilo da fonte jornalística. O deputado defende o respeito ao devido processo legal para assegurar a estabilidade no estado.
2: Agricultura.
1: Os deputados aprovaram um projeto que estimula a produção de alimentos orgânicos. O repórter Antônio Vital acompanhou a votação.
6: O plenário da Câmara aprovou o projeto que cria uma política nacional de agroecologia e produção orgânica, com a previsão de preferência nas compras públicas para produtos orgânicos da agricultura familiar, linhas de crédito e mecanismos de garantia de preços. O projeto foi apresentado pelo deputado Valmir Assunção, do PT da Bahia, e recebeu parecer favorável do relator, deputado Padre João, do PT de Minas Gerais. O projeto define princípios e diretrizes para o plano, propõe as fontes de financiamento e cria um sistema de certificação de produtos de base agroecológica. Entre os objetivos da proposta estão a oferta e o consumo de alimentos sem resíduos químicos danosos à saúde e o desenvolvimento de sistemas agrícolas sustentáveis. A Política Nacional de Agroecologia e Produção Orgânica também prevê outros instrumentos para expandir a produção agroecológica. Entre eles estão o seguro rural para a agricultura familiar, subsídios para os produtos, monitoramento de agrotóxicos e fertilizantes sintéticos na água e nos alimentos e a oferta de cursos técnicos de nível médio e superior de agroecologia. O projeto prevê ainda que regulamento do governo vai estabelecer um sistema participativo de certificação da produção agroecológica, com selo destinado prioritariamente aos agricultores familiares, povos e comunidades tradicionais. O projeto foi criticado pela deputada Adriana Ventura, do Novo de São Paulo.
7: O projeto, ainda que bem intencionado, uma vez que reconhece a agroecologia para a produção sustentável, incentiva pesquisa e inovação, os instrumentos que ele usa para chegar chegar nesse projeto é intervenção estatal excessiva, compras públicas que são dirigidas porque exige prioridade e não se baseando em preço e eficiência, dar incentivo fiscal sem análise de custo.
6: De acordo com a proposta, o plano para estimular a agricultura orgânica receberá recursos do orçamento e será implementado pelo governo federal com a cooperação de estados e municípios. O governo fica ainda autorizado a criar linhas de crédito para financiar a produção, beneficiamento e comercialização de alimentos orgânicos ou agroecológicos e do extrativismo sustentável, bem como para a implantação de projetos de geração de energia alternativa e renovável. O relator da proposta, deputado Padre João, falou da importância de ter uma política articulada para estimular a produção de alimentos saudáveis.
8: Eu venho acompanhando há mais de 20 anos a questão da produção do nosso país e com estudos de várias universidades, a gente tem acompanhado a importância que é ter essa política mais estruturante, que incentive de fato um alimento que garanta saúde e vida para o nosso povo. De entender que a segurança alimentar, alimentos saudáveis, é muito importante.
6: O projeto que cria uma política nacional de agroecologia e produção orgânica seguiu para análise do Senado. Da Rádio Câmara de Brasília, Antônio Vital.
2: Habitação.
0: Hildo Rocha, do MDB do Maranhão, afirma que a meta de contratação de 50 mil moradias rurais previstas para este ano não vai se concretizar. Ele propõe a criação de um novo cadastro de reserva com a possibilidade de outras entidades já aprovadas serem chamadas.
1: Segundo o deputado, nesta nova etapa do Minha Casa Minha Vida Rural, apenas 20 mil contratos foram contemplados. Hildo Rocha espera que o governo federal aceite a proposta da Federação das Entidades de Habitação Social do Norte e Nordeste do Brasil para beneficiar outras 20 mil famílias rurais ainda neste ano.
0: Termina agora o Jornal Câmara dos Deputados, produzido pela Rádio Câmara, com trabalhos técnicos de Everson Urani e apresentação de José Carlos Andrade e Luciana Vieira. Uma boa noite para você e um bom fim de semana.
1: Uma ótima noite e um excelente feriado também. A Voz do Brasil volta na terça-feira.
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2: Boa noite de sexta-feira pra você, 4 de setembro, ano de 2026. Tudo de bom? Pra muita gente, já dando início aí a um feriadão prolongado, já que na próxima segunda-feira é feriado nacional, 7 de setembro. Tudo de bom pra você? Noite gostosa de sexta-feira, noite do dia 4. Vamos trazer uma moda boa? Ontem começamos trazendo o caminhão de mudança. Uma moda ajeitada. Agora, outra que é ajeitada também. É modão. É poeta e trovador, um modão. Caminhão de ciúmes. Boa noite pra você.

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1: Olá, Rogério, boa noite, tudo bom? Aqui é o Fábio Pedro. E aí, Marcelo, tudo belezinha? Espero que sim, Marcelo, espero que seja tudo bem. Hoje eu gostaria de ouvir, Marcelo, a música Um Jantar para Jesus, com Duduca e Dalvan. Ofereço para todos os ouvintes, para o Manezinho, para a Dona Fátima, para o Gercian, da Fazenda Santa Fátima, em Santo Antônio do Aracanguá, para o Wilson e o Luizão, de Aparecida do Taboado, Mato Grosso do Sul, para Sandra Brito, e meu forte abraço. Bom trabalho. Tchau, tchau.
2: Rogério, Marcelo, boa noite. Comadão aí pra nós. Hoje vamos de Lourenço Lorival, menina da aldeia. Vai lá pro Lina Perobinha, minha esposa Jus, meu irmão Valmir lá em Japorã. Ao meu sogro Manezinho e ao meu vizinho, o Chicolis. É o Valdir Santiago. Obrigado.

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9: 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Hoje comecei o programa tocando o Caminhão de Ciúmes. Nós começamos. Eu pedi, o Marcelo tocou o Caminhão de Ciúmes, poeta e trovador. Aí me deu vontade de trazer a sete que eu anuncio com eles, com poeta e trovador. É cada moda boa, como essa, poeta e trovador na antena, Andarilho.

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2: Alô, Rogério de Sá, boa noite, boa noite, boa noite, ó, escureceu na sexta-feira, vamos de trio Parada Dura, Prazer por Prazer, o Brandão de Jazz, é, a Sandrinha Brito nem se manifesta, né, deixa ela que eu pego ela amanhã cedo na programação.
3: Boa noite, Rogério, boa noite, Marcelo, que é o Valmir de Indiaporã. Ô, Rogério, toca pra nós, que em Indiaporã aí, todo mundo tá ouvindo a 102, toca pra nós, Zé Carreira e Carreirinha, Sucuri, toca pra nós que tá tudo ouvindo a 102 aí. Valeu, meu amigo, obrigado.
4: Boa noite, aqui eu vi o Simada Gigante Hortaliça, manda os modão pra nós aqui, todos os ouvintes, manda folha seca pra nós aqui, e duas camisas, uma boa noite a todos, hein?

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2: Fala, Rogério de Sá, boa noite, aqui é o Zeca Federal. Tudo jóia com você, meu irmão? Toca pra gente aí, Muro de Berlim. Forte abraço aí, Rogério de Sá.

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10: Músicas maravilhosas, lindas interpretações, mais um modão chonado com poeta e trovador. Homem